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Cidade leva até vocês mais um programa da série a série. Dedique uma canção a quem você ama. Eu tenho aqui em minhas mãos uma carta. Uma carta de um ouvinte que nos escreve e assina com um singelo pseudônimo de Maricu.

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2: Um ótimo dia para você que me ouve aqui na Nova Paradiso. Eu sou Valesca Braga e a gente começa agora o Café com o Rei. Vamos nessa?
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0: pessoal, mais um detalhe muito bacana. Vocês sabem que em Petrolina tem o Centro Cultural Emoções, um espaço reservado para vários objetos, vários pôster, LP, tudo sobre a vida do rei. E esse espaço foi inaugurado 19 de abril de 2015 pelo Dudu Braga. Isso, Dudu e a sua banda RC na Veia inauguraram esse espaço maravilhoso. Quem tiver a oportunidade de conhecer ou de entrar no Instagram deles, que é o mesmo nome, arroba Centro Cultural Emoções. E após 10 anos, Roberto foi visitar o Centro Cultural. Foi uma grande emoção. Lá o responsável, o Adriano, uma pessoa incrível, parceira. Era muito amigo do Dudu, nosso amigo da família hoje. E é uma homenagem muito bacana feita pro Roberto. Então vale a pena conferir. Vamos pra música? Vamos! Já, já, tô de volta.
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0: Olha, gente, aqui de novo para falar da vida, dessa carreira maravilhosa que tem Roberto Carlos. E vocês sabiam que ao longo de mais de 60 anos de carreira, ele se consolidou como um dos artistas mais prolíficos da música popular brasileira? Com 41 álbuns de estúdio, gente, 41 álbuns de estúdio, composto majoritariamente por músicas inéditas. Ele também lançou, com relevância internacional, música em espanhol, inglês, italiano e até em francês, gente. O que, claro, ampliou sua base de ouvintes além das fronteiras do Brasil. Vamos pra música? Já, já, tô de volta.
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0: da minha primeira refeição do dia. E amanhã eu tô de volta. A gente se vê, ó. Tchau, tchau.
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8: Olá, muito bom dia. Eu sou Anderson Bambos. A partir de agora, aqui na Nova Paradiso FM 89,5, todas as informações do trânsito na manhã desta segunda-feira, 18 de maio. Vamos juntos aqui na Nova Paradiso. Olha, o trânsito apresenta retenções na saída do Washington Luiz em direção à Avenida Brasil pelo Trevo das Missões. Quem segue pela antiga Kennedy em direção a Bulhões Marcial vai encontrando melhores condições na manhã de hoje. São boas as condições de visibilidade na Grajaú Jacarepaguá e no Alto da Boa Vista. 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Eu volto já às 7:30 junto com o Sérgio Anotti e o Redação Paradiso. Não sai daí, não.

0: Democracia Cristã lança pré-candidatura do ex-ministro do Supremo Tribunal Federal, Joaquim Barbosa, à presidência da República.
1: Desabamento de prédio deixa 3 mortos em Salvador.
0: Em entrevista ao jornal Washington Post dos Estados Unidos, o presidente Lula diz que boa relação com Donald Trump pode evitar novas tarifas.
1: Donald Trump volta a ameaçar o Irã. O preço do barril de petróleo sobe e encosta nos 111 dólares.
0: No Brasileirão, o Palmeiras mantém distância de 4 pontos para o vice-líder Flamengo.
1: E hoje acaba o mistério. Neymar vai ou não vai, hein? Às 17h, o técnico da seleção brasileira, Carlo Ancelotti, divulga finalmente a lista dos convocados para a Copa do Mundo de 2026. Vamos juntos, vamos começar essa semana. Hoje é segunda-feira, dia 18 de maio de 2026. Que seja um excelente dia para todos nós.
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0: Muito bom dia, Stephanie Alves, muito bom dia e boa semana a você que nos acompanha em toda a rede Nova Brasil, em São Paulo, Campinas, Ribeirão Preto, Araçatuba, São José dos Campos, Mococa, Brasília, Recife, Salvador, João Pessoa, no sul de Minas, na região da Mantiqueira, no Rio de Janeiro, pela Rádio Nova Paradiso. A gente está aí na sintonia do seu rádio. Também estamos no aplicativo da Nova Brasil para você baixar no seu celular, no seu dispositivo eletrônico. Estamos no site novabrasil.com e transmitindo também ao vivo no nosso canal no YouTube, Jornalismo Nova Brasil, para você se inscrever, participar lá com a gente, assistir as transmissões ao vivo. Se você não tiver tempo de ver ao vivo, você pode ver a qualquer momento, todo o nosso conteúdo fica lá à sua disposição. Jornalismo Nova Brasil é o nosso canal no YouTube. E lá no YouTube a gente também costuma deixar uma enquete para você responder, para você participar com a gente. E hoje o tema não poderia ser outro, Stephanie Alves. Você é a favor ou contra a convocação de Neymar para a Copa? Diga lá, Stephanie.
1: Posso me abster, Mauro? Posso ficar em cima do muro?
0: Pode se abster.
1: Não tem essa opção no YouTube,
0: não tem,
1: né?
0: Não temos opção, podia botar opção. Vou me abster, capaz de ganhar. Você é a favor ou contra? É a enquete que está lá no YouTube, Stephanie.
1: É isso, a gente aguarda o seu voto. Eu fico de cá me abstendo e você, Mauro, vou devolver a pergunta.
0: Ah, eu não sei se eu sou a favor ou se eu sou contra, mas eu acho que ele vai ser convocado. Meu palpite é que ele vai ser convocado.
1: Vai
0: ser convocado, é isso.
1: Se tivesse que apostar em algo, seria nisso, assim, ele vai.
0: O mistério acaba hoje.
1: Aí, opinião pessoal, a gente deixa para uma outra hora. Agora, vamos perguntar a opinião dele também, que já está chegando por aqui. Vamos ver, o Weber Lima já está conosco, minha gente. 6h34, vamos falar de esporte?
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1: É o assunto do dia, né? É isso, é o assunto do dia. A gente vai falar de convocação brasileira, mas claro que o Weber Lima também passa a régua em tudo o que aconteceu na rodada do Campeonato Brasileiro, que teve polêmica envolvendo, inclusive, o nome de Neymar, né? Saiu de campo a fórceps ontem no jogo do Santos, uma atrapalhada gigantesca da arbitragem. O Weber Lima deixou o boletim dele aqui hoje para a gente falar de tudo isso e muito mais.
3: Bom dia a você, bom dia ouvinte da Nova Brasil. Vamos falar de um dia especial, dia de convocação da seleção brasileira. E a Nova Brasil estará ao vivo com o Nova Brasil em campo, direto do Museu do Amanhã, na capital carioca, para trazer a lista dos 26 convocados por Carlo Ancelotti à Copa do Mundo nos Estados Unidos, México e Canadá. Portanto, o Nova Brasil em campo ao vivo, às 17h, direto do Museu do Amanhã, cobertura especial da Nova Brasil FM, trazendo todos os detalhes e a dúvida: Neymar estará ou não na Copa do Mundo? E essa é a grande dúvida em relação à convocação do técnico italiano Carlo Ancelotti. Mas ontem tivemos também jogos do Campeonato Brasileiro, trazendo alguns destaques desta rodada, rodada que não foi boa para os paulistas. No sábado, o São Paulo foi derrotado pelo Fluminense por 2-1, Milton Cruz como treinador, o São Paulo perde mais uma. Tivemos também a derrota do Mirassol para o Atlético Mineiro por 3-1 e o Palmeiras, que na Arena do Barueri ficou no empate com o Cruzeiro em 1-1. Saiu vaiado de campo, mas Abel Ferreira, que está precisando de um otorrino, disse que não ouviu absolutamente nada. No domingo pela manhã, Neymar entrou em campo, mas o Santos foi atropelado pelo Curitiba por 3-0. Destaque para o erro da arbitragem, o erro primário. A arbitragem marcou um atleta do Santos que não seria substituído. E Neymar, né? Era barra real, mas colocaram o número do Neymar e fizeram o erro, né? O erro aconteceu nesta troca de números e o Neymar foi obrigado a sair, ficaria em campo. Neymar que está, logicamente, pensando nesta convocação de logo mais. E para fechar, no domingão tivemos em Engenhão um hat-trick de Arthur Cabral, que fez 3 no Corinthians, 3-1, e com um empate no Grêmio com o Bahia em 1-1, o time do Parque São Jorge volta à zona do rebaixamento. Eu volto hoje, Nova Brasil em Campo Diferente, às 17h, direto do Museu do Amanhã, com a cobertura da convocação da Seleção Brasileira. Até lá!
0: É isso aí, imperdível, convocação da Seleção Brasileira a partir das 17h, você acompanha tudo aqui na Nova Brasil, complementando a rodada de ontem no Campeonato Brasileiro, num jogo muito bom, por sinal, o Atlético Paranaense e o Flamengo empataram em 1-1 em Curitiba, com isso o Palmeiras manteve aí a margem de 4 pontos de diferença para o Flamengo. O Palmeiras está com 35 pontos, o Flamengo está com 31, só que o Flamengo tem um jogo a menos. Então, assim, virtualmente, essa margem é de só 1 ponto, né? Se o Flamengo conseguir uma vitória aí nesse jogo que ele tem a mais para fazer, virtualmente, essa diferença é de 1 ponto só. E Flamengo e Palmeiras se enfrentam no próximo sábado. Olha que jogão. Próximo sábado, 21h, tem Flamengo e Palmeiras. Jogo que pode definir. O Flamengo pode encostar, né? Pode ficar 1 ponto do Palmeiras e depois, se tirar a diferença, pode até passar o Palmeiras na classificação do Campeonato Brasileiro. Vamos ficar de olho. Temos hoje convocação para a Copa do Mundo. Mas já tem golpista convocado para a Copa do Mundo. Vamos chamar a Lilian Primo Albuquerque.
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0: Pois é, olha o golpe. Há menos de 1 mês para o início da Copa, tem golpista criando site falso de venda de ingressos para enganar torcedores brasileiros. E a Lilian Primo Albuquerque conta pra gente como evitar cair nesse tipo de golpe.
4: Bom dia! Com a expectativa para a próxima Copa do Mundo crescendo, vários criminosos digitais já começaram a agir e usando um golpe cada vez mais sofisticado. Especialistas em segurança identificaram sites falsos clonando páginas oficiais da FIFA para enganar brasileiros interessados em comprar ingressos para a Copa. O objetivo é roubar dinheiro e também dados pessoais das vítimas. Os criminosos copiam praticamente tudo: logo, layout, fotos e até links parecidos com os verdadeiros. Em muitos casos, a página falsa aparece em anúncios patrocinados ou circula por redes sociais e aplicativos de mensagem, dando uma aparência ainda mais convincente. Segundo especialistas, o golpe normalmente funciona assim. A vítima entra no site acreditando ser oficial, escolhe os ingressos, realiza o pagamento, muitas vezes por Pix, e depois descobre que a compra nunca existiu. Além do prejuízo financeiro, dados como CPF, telefone, telefone e cartão também podem acabar nas mãos dos criminosos. Além do prejuízo imediato, especialistas alertam que esse tipo de golpe pode ter consequências que vão além da compra falsa. Isso porque muitos desses sites também capturam informações pessoais e bancárias dos usuários, que depois podem ser usadas em outros golpes, fraudes financeiras ou até tentativas de invasão de contas. A recomendação dos especialistas é sempre acessar canais oficiais digitando o endereço diretamente no navegador, evitando clicar em links recebidos por mensagens ou promoções boas demais para ser verdade. Também é importante desconfiar de urgência excessiva, como frases do tipo "últimos ingressos disponíveis". Outro alerta importante é verificar o endereço do site. Muitas páginas falsas usam pequenas alterações quase imperceptíveis, trocando letras ou adicionando palavras extras para confundir o usuário. Esse tipo de golpe cresce justamente em momentos de grande procura e emoção coletiva. Grandes eventos esportivos costumam movimentar milhões de pessoas e criminosos sabem que ansiedade e pressa podem fazer muita gente baixar a guarda. No fim das contas, o brasileiro já sofre tentando conseguir ingresso de verdade. Agora também precisa driblar site falso antes mesmo da Copa começar. Então fica a dica: se o ingresso parecer fácil demais, barato demais ou urgente demais, talvez o único campeonato ali seja o de golpe digital. Um abraço e até a próxima semana!
1: Olha, é impressionante, né, como a bandidagem se aproveita dessas situações. A gente vai seguir girando pelo que mais importa na sua segunda-feira para te deixar muito bem informado, muito bem informada. Mas você vai ver, a gente vai continuar falando de golpes.
5: Essencial.
1: Especialmente no ambiente digital, né, onde está boa parte da nossa vida agora, onde a gente resolve o grosso, né? Seja para comprar ingresso para a Copa do Mundo, seja para resolver nossos problemas financeiros, agora todo mundo vai ali, né? Em sites, em aplicativos. E o governo federal agora tá de olho em golpistas que estão tentando abocanhar aí uma graninha de quem tá tentando resolver a vida através do Desenrola, viu? Segundo o Ministério da Fazenda, pelo menos um site falso que imita as páginas oficiais do governo já foi identificado. Essa página pede dados pessoais, como o CPF, o tipo de dívida do usuário, além de cobrar supostas taxas administrativas para processar a adesão ao programa. O Ministério da Fazenda esclarece que não há qualquer cobrança de taxa para aderir ao novo Desenrola. Se você está procurando, né, aderir ao Desenrola, não é preciso fazer o pagamento de nenhuma taxa. Os interessados devem procurar diretamente os bancos com os quais possuem dívidas, preferencialmente ali no aplicativo direto do banco, tá, minha gente? Todas as informações do programa podem ser consultadas na página oficial do Desenrola, que fica dentro do site do Ministério da Fazenda. Então, como foi dado aí o serviço, né, sobre os ingressos para a Copa do Mundo, para quem quer comprar ingresso para a Copa do Mundo, vá também direto ali no seu browser, né, e digite o site do Ministério da Fazenda, é o www.gov.br/fazenda. Não clique em links que você receber se você está tentando aderir ao Desenrola, tá? Fica aí o nosso serviço.
0: E quem também está afim de abocanhar um pouquinho do nosso bolso, e dessa vez não é golpe, é aumento mesmo, são os estacionamentos. O valor médio dos estacionamentos de shopping centers subiu 36% desde 2022, segundo um levantamento da Veloy, divulgado pelo site InfoMoney. Em 2022, o ticket médio do estacionamento era de R$ 13,34. Já no ano passado, o valor passou para R$ 18,21. Por outro lado, o fluxo de carros nesses centros de compras diminuiu 21% nesse mesmo período. E ó, tô achando 18,21 barato demais, porque quando eu paro em algum shopping é muito mais do que isso, viu, gente? Esse aí é o valor médio, tá? Segundo a Veloy, que é uma empresa de pagamentos automáticos em pedágios e estacionamentos, essa diminuição no fluxo de veículos, né, nos shopping centers pode ter a ver com alguns fatores, como o crescimento do uso de carros e aplicativos, né? E também o próprio aumento nos valores cobrados nos estacionamentos. Outro fator é a dificuldade do setor de shopping centers de recuperar o fluxo de clientes, né? Ainda relativo ao fluxo pré-pandemia. Em 2025, a média de visitantes em shoppings foi de 471 milhões de pessoas contra 502 milhões em 2019, segundo dados da Associação Brasileira de Shopping Centers, a Abrace.
1: E o cacique Raoni Metuktiri, de 93 anos, apresentou uma melhora clínica. Já está conseguindo se alimentar normalmente, mas ele segue internado na UTI do Hospital Dois Pinheiros, em Sinop, no Mato Grosso. Segundo a família, o líder indígena responde positivamente ao tratamento para pneumonia e complicações relacionadas à doença pulmonar obstrutiva crônica, a DPOC. Raoni foi internado na última terça-feira, considerado uma das principais lideranças indígenas no mundo. Ele recebeu recentemente a Gran Cruz da Ordem Nacional do Mérito, que é a maior honraria do Estado brasileiro em reconhecimento à defesa dos povos originários e do meio ambiente.
0: São 6 horas 46 minutos. Vamos girar a reportagem da Nova Brasil. Você sabe que aqui a notícia tem sotaque de Brasil.
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0: A gente começa aqui por São Paulo. O Ministério da Saúde faz um novo alerta sobre a importância da vacinação contra o HPV, vírus sexualmente transmissível mais comum do mundo e responsável aí por diversos tipos de câncer. A campanha reforça a importância da imunização entre crianças e adolescentes e tenta combater a desinformação que ainda afasta parte da população dos postos de saúde. As informações com o Décio Caramigo.
6: O Ministério da Saúde alerta para a vacinação contra o HPV, a infecção sexualmente transmissível mais comum do mundo. A imunização é gratuita pelo SUS e protege contra tipos de vírus que podem provocar câncer de colo do útero, câncer de pênis e também tumores na região da garganta. Quem explica é o médico sanitarista Gonzalo Vecina.
7: O papilomavírus causa câncer de colo na mulher e é um câncer extremamente evitável com essa vacina, mas que no Brasil ainda está matando muitas mulheres. Além disso, ele também é responsável por câncer de pênis nos homens e câncer de garganta nos homens e nas mulheres.
6: A recomendação é que a vacina seja aplicada antes do início da vida sexual, principalmente em meninas e meninos entre 9 e 14 anos. Mas, especialmente até o final de junho, a vacina está disponível para o público de 9 a 19 anos.
7: Não adianta vacinar depois que a vida sexual começou, porque o vírus geralmente já terá penetrado no nosso organismo. E aí a vacina não consegue eliminar o vírus. E isso não significa, como dizem os mal entendidos, que é uma licença para praticar atos sexuais. Trata de proteger os nossos futuros adultos.
6: Hoje, com 29 anos, a fonoaudióloga Isabela Vaz foi vacinada ainda na adolescência.
8: Então, a médica contou e orientou e conscientizou minha mãe sobre o HPV e a minha mãe falou, você vai tomar vacina e eu fui sem questionar.
6: Na época, a vacina ainda não era oferecida gratuitamente. A técnica de informática Jeanette Vaz, mãe da Isabela, lembra que o custo era alto, mas que a decisão foi imediata.
9: E ela falou que essa vacina tinha a ver com a incidência de câncer de colo de útero. Então, a gente optou, sim, pela vacinação.
6: Hoje, a vacina faz parte do calendário do SUS e o doutor Vecina reforça que ampliar a cobertura vacinal ajuda a proteger toda a população.
7: Quando uma parte grande da população se vacina, o elemento que provoca a doença, o vírus, a bactéria, ele deixa de circular. Uma vacinação maciça da sociedade acaba protegendo, inclusive, os antivacina.
6: Depois de uma queda na cobertura vacinal entre 2016 e 2022, o Brasil voltou a ampliar os índices de imunização nos últimos anos. Ainda assim, a desinformação continua sendo um obstáculo.
7: Com lábia, com internet, com TikTok, as pessoas acreditam muito nessas coisas e aí elas acabam caindo num conto do vigário perigosíssimo para suas próprias vidas.
6: A campanha contra o HPV segue durante todo o mês de maio. A vacina, por sua vez, fica disponível nos postos de vacinação ao longo de todo o ano. Para se vacinar, basta apresentar documento com foto e a caderneta de vacinação. Vacinas salvam vidas. De São Paulo, Décio Caramigo.
10: Vacinar contra HPV sempre foi muito Brasil. Ministério da Saúde, do lado do povo brasileiro.
1: Vacinas salvam. E a gente segue falando de saúde para você aqui agora, 6h50 da manhã. A gente vai falar sobre esse problema que, olha, só quem tem sabe o transtorno que é, né? Durante o mês de maio, agora, uma campanha alerta sobre a enxaqueca e as dores de cabeça. Segundo o levantamento Radar da Enxaqueca no Brasil, cerca de 27 milhões de brasileiros convivem com a enxaqueca sem um diagnóstico. Segundo o levantamento da Associação Brasileira de Cefaleia em Salvas e Enxaqueca. Quem vai nos contar mais sobre esse assunto é a Dani Rivas, direto de São José dos Campos.
11: Desse total de brasileiros que convivem com a enxaqueca, pelo menos 54% têm até 39 anos, ou seja, estão numa fase de alta demanda profissional, social e familiar. E as mulheres são as mais afetadas e representam 75% das notificações. Segundo especialistas, as mulheres costumam ser mais diagnosticadas porque buscam mais atendimento médico e também por causa de fatores hormonais. A enxaqueca, para quem não sabe, é um tipo de cefaleia, uma dor de cabeça. E trata-se de uma doença crônica que não tem cura, mas tem tratamento. Em alguns casos, o controle pode ser feito sem o uso constante de medicação, como explica a médica neurologista Alessandra Colombi.
12: Grande parte dos pacientes a gente consegue com o tratamento associado à mudança do estilo de vida, ver quais são os gatilhos, diminuir gatilhos de dor. Às vezes a gente não precisa manter medicação constante por longos períodos. Tem paciente que a gente usa a vida inteira alguma medicação profilática.
11: E a enxaqueca também tem fatores hereditários, mas é possível reduzir as crises com mudanças de hábitos, como reforça Alessandra.
12: Temos os gatilhos mais gerais que a gente fala, que todas as pessoas têm que tomar cuidado, que é o sono, dormir demais e dormir de menos, e desidratação, pacientes que ingerem grande quantidade de alimento de uma vez só, principalmente alimentos mais gordurosos, cigarro, álcool.
11: De São José dos Campos, Dani Rivas.
0: Esse é um caso importante da gente chamar atenção, né? Porque enxaqueca chega a ser incapacitante, né? As pessoas que sofrem de fortes dores de cabeça, muitas vezes não conseguem sair para trabalhar de tão forte que é essa dor. É importante que as autoridades estejam atentas a isso, a saúde suplementar, a indústria farmacêutica, todo mundo atento a isso, porque, olha, só no Brasil 27 milhões de brasileiros convivem aí com enxaqueca sem diagnóstico, né? Então também toda a classe médica prestar atenção nisso também, porque quem tem enxaqueca sofre demais. São 6 horas 53 minutos, agora é a hora da gente girar pelo mundo.
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0: E a gente começa falando, o Camilo Mota já está aqui com a gente, com as notícias internacionais, a gente começa falando sobre novas ameaças de Donald Trump em relação ao Irã e o petróleo reagindo a essas ameaças. Camilo, bom dia.
13: É isso, Mauro, bom dia para você, Stephanie, e você também que acompanha aqui o Jornal Nova Brasil. O preço do petróleo bateu de novo os 111 dólares, o barril, isto esta manhã, esta madrugada, aliás, depois de um ataque com drone próximo de uma usina nuclear nos Emirados Árabes Unidos. O país acusa o Irã pelo ataque que atingiu um gerador, mas não causou nenhum vazamento nem vítima, felizmente. Logo depois do ataque, Donald Trump publicou numa rede social que o relógio estaria correndo para o Irã, que é melhor os iranianos se mexerem e que o tempo, aliás, é essencial. Isso porque os Estados Unidos são aliados também dos Emirados Árabes. Trump chegou a ligar depois para o primeiro-ministro Benjamin Netanyahu, né, primeiro-ministro de Israel, para discutir o assunto, tanto quanto Gaza e o Líbano, já que também existe um temor ali dentro de Israel de que o país volte a escalar ainda mais as violações das tréguas nas duas frentes de guerra. Só que tem um detalhe importante, Mauro, porque essa ameaça de Trump e esse ataque também a que os Emirados Árabes Unidos está atribuindo ao Irã, é que Israel bombardeou de novo Gaza, deixando aí 40 pessoas feridas e 6 mortos nas últimas 24 horas. Já o Irã afirmou que mantém a diplomacia para resolver o conflito e que conversas continuam no Paquistão. Em entrevista à rede Al Jazeera, o porta-voz do Ministério das Relações Exteriores do Irã afirmou que o governo iraniano sabe das retóricas baseadas no dedo no gatilho e armadilhas para chamar o país de novo a novos confrontos. E também o Irã afirmou, né, pediu aí os países vizinhos, entre eles os Emirados Árabes Unidos, que tirem lições das falsas alegações que resultaram, segundo o Irã, em mais ataques nos últimos meses. Fato é que houve esse ataque a drone, né, com drone, e de novo o preço do petróleo disparou.
1: E de novo a gente vê Donald Trump fazer ameaças de aniquilar toda uma nação enquanto o globo assiste passivo, né? Assim, a gente tá falando de um presidente, uma das maiores potências do mundo, falando que eles correm o risco de não existir mais e continuamos levando a vida normalmente, especialmente, né, os organismos internacionais que deveriam ficar de orelhas em pé quando ouvem aspas desse jeito. Mas enfim, sigamos falando de outros assuntos aqui agora, né, Camilo? É claro que a gente vem aí, né, de uma pandemia, a gente sabe bem o que foi, mas agora a OMS está declarando uma emergência por conta de uma situação muito específica que aconteceu lá na República do Congo, mas já é um alerta global, né? Um alerta para todos nós, o que está acontecendo exatamente. Camilo, nos explique. Bom dia.
13: Bom dia de novo, Stephanie. É exatamente isso, é um alerta aí, é uma emergência global por causa do surto do novo, aliás, do Ebola na República Democrática do Congo e em Uganda. Segundo autoridades locais e a própria Organização Mundial da Saúde, já são 246 casos suspeitos e mais de 80 pessoas morreram, com registros confirmados também em Kampala, que é a capital da Uganda. O alerta internacional ocorre porque esse surto envolve a cepa bundibugio do vírus Ebola, para o qual ainda não existem vacinas ou tratamentos específicos aprovados. A OMS afirmou que a medida busca reforçar coordenação entre os países, ampliar a vigilância e acelerar ações como rastreamento de contato e o controle na infecção também dentro dos hospitais. Isso porque esse vírus, ele é transmitido principalmente pelos fluidos aí dos organismos, então saliva ou a própria exposição a machucados, mas não é transmitido aí como a Covid era, né, através da respiração e também do contato pessoal. É justamente por causa do contato pele a pele.
0: E rapidinho, Camilo, o presidente Lula deu uma entrevista para o Washington Post, né, falando da relação dele com o presidente Donald Trump.
13: Ele deu sim, Mauro, e afirmou aí que uma relação cordial com o presidente Donald Trump ajuda a evitar novas tarifas contra o Brasil e reduz tensões diplomáticas. Lula diz que divergências sobre temas como Irã, Venezuela e Palestina não impedem uma relação institucional entre os dois governos e também defendeu que os Estados Unidos tratem o Brasil com respeito. Segundo a reportagem, o presidente brasileiro tenta se apresentar como líder de esquerda, capaz de dialogar com governos conservadores sem abrir mão das posições próprias. E a publicação avalia ainda que a postura de Lula marca uma diferença em relação ao ex-presidente Jair Bolsonaro.
0: Obrigado, Camilo. Seguimos acompanhando todas essas notícias internacionais. São 6 horas e 59 minutos e você segue aqui com a gente para ficar muito bem informado, muito bem informada no jornalismo da Nova Brasil.
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6: Não vá perder a hora, hein? 7:03 agora da nossa segunda-feira, semana comprida, só começando. E aquele agradecimento a você que escolhe estar muito bem informado aqui com o jornalismo da Nova Brasil. Nós estamos ao vivo para toda a nossa rede, em São Paulo, Campinas, Ribeirão Preto, Araçatuba, São José dos Campos, Mococa, Brasília, Recife, Salvador, João Pessoa e também na região da Mantiqueira, no sul de Minas. No Rio de Janeiro, nós falamos através da Nova Paradiso. É claro que você nos sintoniza aí no radinho do seu carro, mas se já está chegando no seu compromisso, vai desligar? Sem problema. Migra lá para o seu celular, para o seu dispositivo eletrônico, onde você consegue continuar nos ouvindo pelo nosso aplicativo, pelo nosso site novabrasil.com e também lá no YouTube. Nosso canal é o Jornalismo Nova Brasil, onde tem sempre aquele espaço para você participar conosco aqui da nossa edição do jornal. Deixando o seu comentário, deixando o seu like e participando também da nossa enquete, que hoje tem o assunto do dia, né, Mauro?
7: Tem a polêmica que hoje vai acabar, hoje o mistério vai acabar. Neymar vai ser convocado ou não para a Copa do Mundo? E a gente te pergunta lá no Jornalismo Nova Brasil, nosso canal no YouTube, se você é a favor ou contra a convocação do Neymar. Por enquanto, ó, e 64% contra a convocação do Neymar para a Copa do Mundo. Você pode participar lá em Jornalismo Nova Brasil, pode participar no nosso Instagram também, o nosso perfil também se chama Jornalismo Nova Brasil, no Instagram está lá à sua disposição, nos stories do Instagram, para você participar. Se o Neymar vai ou não vai, a gente ainda não sabe, mas o Diego Amorim vem, com certeza ele vem.

0: Diego Amorim, muito bom dia. O que é que vens nessa semana? O que é que vai ser destaque nessa semana? Bom dia para você.
1: Bom dia, Mauro. Aqui fala menino Diego.
0: Menino Diego.
1: Bom dia para você, bom dia para a Stephanie, para toda a nossa audiência no Brasil inteiro. Semana começa com expectativas em torno ainda da repercussão daquele áudio divulgado na semana passada, enviado pelo pré-candidato à presidência da República, Flávio Bolsonaro, para o Daniel Vorcaro. Surgirão as primeiras pesquisas que vão mostrar para a gente o tamanho real do impacto político eleitoral até o momento desse chamado fato novo na eleição de 2026. Amanhã, por exemplo, a gente vai ter a divulgação da pesquisa Atlas Intel. E tem uma outra confusão ainda, falando de disputa presidencial, que é lá no Partido Democracia Cristã, que é um partido nanico, um partido pequeno, sem muita expressividade nacional, mas que ficou conhecido nas últimas décadas pelo lendário Eieiei Mael, um democrata cristão. O Democracia Cristã lançou o nome do ex-presidente da Câmara, Aldo Rebelo, para a presidência da República, está tendo uma briga interna e nesse fim de semana eles lançaram o Joaquim Barbosa, ex-ministro do Supremo Tribunal Federal. O Aldo chamou isso de afronta, teve dirigente partidário lá em Roraima que disse que se o Joaquim Barbosa

0: for lá, vai ser recebido a pedrada e tal, tá uma confusão danada no Democracia Cristã. Vamos ver se nessa semana a coisa fica um pouco mais clara por lá. Já no Congresso Nacional, expectativa de que na quarta-feira, depois de amanhã, o relator Léo Prates apresente o relatório final lá na comissão especial que trata do projeto do fim da escala 6x1. Eu lembro a você, ouvinte, que a expectativa é de que no plenário da Câmara dos Deputados esse projeto seja votado ainda neste mês de maio. Teremos Galípolo nesta semana, Gabriel Galípolo, presidente do Banco Central, até aqui confirmado na chamada CAI, que é a Comissão de Assuntos Econômicos do Senado, vai ser abordado para falar de caso Master, de BRB e também sobre uma notícia que saiu ontem no site Poder 360, que dá conta de que o presidente Lula teria aconselhado Daniel Vorcaro a não vender o Master ao banco BTG. Essa audiência na CAI está marcada para amanhã, terça-feira. Caminhando para o fim dessa nossa agenda semanal, lá no Executivo, o presidente Lula viaja hoje a São Paulo para cumprir uma série de agendas, fica até amanhã na capital paulista. E cresce o burburinho de que o presidente Lula pode reenviar o nome de Jorge Messias para a vaga ainda aberta no Supremo Tribunal Federal. Jorge Messias, que coisa de quase 15 dias atrás, teve o seu nome vetado pelo Senado Federal. Aliados dizem que o presidente Lula quer insistir no nome do Jorge Messias. Na quarta-feira, depois de amanhã, temos no Tribunal de Contas da União, TCU, a posse do Odair Cunha, ex-deputado federal pelo PT de Minas Gerais, que vai agora alçar ao cargo de ministro do TCU. O presidente Lula também confirmou presença nessa posse. Mas o que interessa mesmo nesse início de semana é que o Brasil todo vai parar logo mais às 5 da tarde para ver o que o Ancelotti vai trazer. Se eu conhecer 2 ou 3 nomes, já estou feliz, viu, Mauro e Stephanie?
1: Pois é, tá complicado. Ontem o Ancelotti foi ver o jogo do Flamengo.
2: De desconhecidos.
1: Foi ver o jogo do Flamengo com o Atlético Paranaense lá para observar. Tem alguns jogadores do Flamengo que ele está observando, principalmente o Pedro, né? E o Pedro fez gol. É bem possível que o Pedro esteja nessa convocação, mas também é difícil da gente saber todo mundo ali, conhecer todo mundo, porque muita gente joga no exterior. Tem muito jogador que saiu novinho do Brasil para o exterior e a gente mal ouviu falar aqui. Enfim, vamos ver o que acontece. Agora, pode acontecer tudo isso que o Diego está falando. O problema, né, Diego, é tudo que a gente ainda não sabe o que vai acontecer. E o Brasil tem se especializado bastante nisso.
0: É isso aí. Isso nem menino, nem adulto Diego sabem dizer, Mauro. Vamos esperar um dia de cada vez.
1: O imprevisível aqui no Brasil.
2: O nosso lema é ousadia e alegria, viu, Diego?
1: Eu acho que era o Nelson Rodrigues, né, que falava sobre futebol, né, que o sobrenatural de Abreu é que atua, né, aqui no Brasil a política está cheia de sobrenatural de Abreu atuando também, que a gente não sabe o que vai acontecer. Diego, obrigado por hoje, até amanhã, bom trabalho aí para você.
0: Até amanhã, pra gente, coragem, boa semana.
2: 7h10, vamos continuar girando para saber o que mais importa na sua segunda-feira. Vamos fazer isso com a ajuda da nossa reportagem espalhada por todo o país.
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2: Você sabe que aqui a notícia tem sotaque de Brasil e a gente já começa esse giro lá pela capital baiana, onde 3 pessoas morreram após o desabamento de um imóvel de 4 andares em Salvador. Isso aconteceu na tarde do último sábado. 6 pessoas estavam no prédio quando a estrutura cedeu e 3 pessoas, felizmente, conseguiram sair com vida. A repórter Stephanie Swerdick traz mais informações pra gente.
4: O imóvel de 4 andares, além do térreo, onde funcionava uma igreja evangélica, ficou completamente destruído no bairro de Luiz Anselmo, aqui em Salvador. 6 pessoas estavam no prédio no momento em que a estrutura desabou. As vítimas foram 3 homens, de 51, 58 e 59 anos, que trabalhavam em uma obra no local. Bombeiros militares resgataram na madrugada deste domingo o corpo do último homem nos escombros. A igreja estava fechada na hora do desabamento e a maioria dos moradores do prédio não estava em casa. As 3 pessoas resgatadas com vida são de uma família que morava morava no primeiro andar. Um casal e o filho de 1 ano e 6 meses conseguiram sair antes da estrutura ir ao chão, enquanto os outros 3 filhos deles estavam brincando em um parque na região. O desabamento ainda é investigado. Segundo a Defesa Civil de Salvador, com a finalização das buscas, a operação entra agora na etapa de remoção total dos escombros e dos procedimentos técnicos de análise da estrutura e das causas do ocorrido. Corpo de Bombeiros, Polícia Técnica e Defesa Civil atuam nos trabalhos dessa tragédia, que poderia ter deixado ainda mais vítimas. De Salvador, Stephanie Swerdick.
1: Obrigado, Stephanie, com as informações sobre essa tragédia lá de Salvador. Stephanie, você ia falar alguma coisa?
2: Não. Pode seguir, Mauro.
1: Vamos lá, então. Vamos agora falar da questão da inadimplência aqui no país. A diminuição da taxa básica de juros, a Selic, deve contribuir para um cenário de menor inadimplência, segundo a Caixa Econômica Federal. A instituição divulgou os resultados do primeiro trimestre e o Camilo Mota tem as informações.
5: A Caixa Econômica Federal afirmou que a queda da taxa Selic deve ajudar a impulsionar os resultados do banco e ampliar a oferta de crédito em 2026. A instituição avalia que a redução dos juros pode diminuir a inadimplência, principalmente no agronegócio, que hoje representa 18%. O banco teve crescimento no crédito imobiliário, que chegou a quase R$1 trilhão, e um lucro líquido de R$3,5 bilhões no primeiro trimestre deste ano, 25% maior do que no período anterior. Os dados foram divulgados durante coletiva de imprensa em São Paulo. Segundo o vice-presidente de Finanças da Caixa, Marcos Brasiliano, a redução dos juros deve ajudar tanto o desempenho financeiro da instituição quanto a economia como um todo.
6: Regredir nessa taxa contribui para uma menor custo da nossa captação. E a cada crédito novo, a gente está contratando com taxas mais condizente agora também. Então, a renovação da nossa carteira é com taxas maiores que eu quero que a gente tenha.
5: Na prática, juros menores reduzem o custo do dinheiro e facilitam renegociações de dívidas, o que pode ajudar principalmente famílias de rendas mais baixas a colocarem as contas em dia. O presidente da Caixa, Carlos Vieira, destacou o alcance social da instituição.
7: Nós somos o único banco que temos inserção territorial, inclusive em áreas em que os outros bancos não têm interesse em participar, e a Caixa também tem fisicamente unidades estabelecidas nesses locais.
5: A Caixa também informou que pretende ampliar as renegociações do novo Desenrola Brasil, inclusive com o uso do FGTS para quitação de dívidas. Segundo o banco, há potencial de até R$9 bilhões em contratos enquadrados no programa. De São Paulo, Camilo Mota.
2: Vamos seguir girando com a nossa reportagem. Agora a gente embarca lá em São Paulo e desembarca aqui no Quadradinho, aqui em Brasília, para te contar que as investigações sobre aquelas fraudes no INSS voltaram ao centro da disputa política na capital federal. Uma mudança feita pela Polícia Federal na estrutura que está acompanhando o caso provocou uma reação no Congresso Nacional e levou parlamentares da oposição a cobrar explicações da direção da corporação. Daqui da capital federal, a Stephanie Ferreira traz mais informações ao vivo pra gente. Muito bom dia, Ferreira. O que aconteceu exatamente?
8: Muito bom dia, Stephanie, ouvinte da Nova Brasil. Pois é, essas investigações agora não ficam só no foco do esquema, né? Vai também aí para dentro da própria Polícia Federal. Isso porque uma mudança na coordenação responsável pelo caso levantou questionamentos da oposição no Congresso. O senador Carlos Viana, do PSD, enviou um ofício ao diretor-geral da PF, Andrei Rodrigues, pedindo explicações sobre a troca do comando das investigações. Nas redes sociais, ele disse que uma apuração desse tamanho não pode sofrer nenhum tipo de interferência política. Já o líder do PL, o deputado federal Sóstenes Cavalcante, anunciou que apresentará um requerimento à Câmara para que Andrei Rodrigues também seja convocado para prestar esclarecimentos. Por se tratar de uma convocação, caso o requerimento seja aprovado, a presença de Andrei será obrigatória, mas ainda não se sabe em qual comissão ele seria ouvido. Essa movimentação, Stephanie, começou porque o inquérito saiu da área que investigava fraudes previdenciárias e foi transferido para uma coordenação que atua diretamente em casos que chegam aos tribunais superiores, como Supremo Tribunal Federal. A Nova Brasil, a Polícia Federal, disse que a troca de coordenação aconteceu para dar mais eficiência ao trabalho, já que o caso passou a tramitar no Supremo sob relatoria do ministro André Mendonça. As investigações também acabaram ganhando esse peso político porque envolvem pedidos de quebra de sigilo de Fábio Luiz Lula da Silva, o Lulinha, filho do presidente Lula. O nome dele apareceu durante os trabalhos da CPMI do INSS, criada para investigar as fraudes em pagamentos de aposentadorias. Na comissão, parlamentares da oposição chegaram a pedir a convocação de Lulinha e a quebra desses sigilos bancários. E o relator da CPMI também tentou incluir ali um pedido de prisão preventiva no parecer final, mas o relatório acabou sendo rejeitado. Stephanie?
9: O que a gente aguarda é realmente pelo fim das investigações, né? Que aponte exatamente a origem desse dinheiro e o destino dele. Porque, no mais, é assunto que repercute nas eleições, né? Um dos assuntos que devem ser extremamente explorados, né? Amplamente explorados, especialmente pela oposição. E aí tem o uso político da coisa. Mas, para nós, cidadãos, fica a pergunta, né? De onde saiu, por que que esse dinheiro saiu do INSS, para onde ele foi e que os responsáveis paguem, né? Quem recebeu parte desse dinheiro ilícito que responda por ele. Agora são 7 horas e 17 minutos.
1: 7h17. Obrigado, Stephanie Ferreira. Deixa eu fazer uma correçãozinha rápida aqui. A minha memória me traiu. Eu lembrei o nome do autor, mas eu troquei o nome do personagem. Eu falei agora há pouco do Nelson Rodrigues, né? Que tem um personagem que chama Sobrenatural de Abreu. Não é, é Sobrenatural de Almeida. Ele usava esse personagem para explicar tudo que acontecia de mais maluco com o time dele, o Fluminense, né? O time do Nelson Rodrigues. Era o Sobrenatural de Almeida. Vamos lá, são 7 horas e 19 minutos. Vamos seguir contando para você tudo que é essencial no noticiário dessa segunda-feira.
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1: O Diego Amorim comentava agora há pouco, a gente traz para você outras informações. O presidente Lula sinalizou a aliados que pode reenviar ao Senado o nome do advogado-geral da União, Jorge Messias, para vaga no Supremo Tribunal Federal, mesmo após a rejeição da indicação dele. Lula quer reafirmar que a escolha de ministros do Supremo é prerrogativa do presidente da República e considera que a derrota teve o governo como alvo e não o Messias. A expectativa é que a nova indicação ocorra antes das eleições de outubro. Lula avalia que não houve motivo técnico para a rejeição e reforçou a confiança em Messias após acompanhar a sabatina no Senado e também depois de manifestações públicas de apoio ao advogado-geral. Depois da derrota, Messias cogitou deixar o governo, mas foi aconselhado por Lula a não tomar decisões imediatas. O episódio também aumentou o desgaste entre o presidente e o presidente do Senado, Davi Alcolumbre. A rejeição expôs dificuldades na articulação política do governo com o Congresso, mas Lula tem afirmado que não pretende fazer mudanças na equipe responsável pela relação com o Legislativo.
9: 7h20. A Polícia Federal prendeu no último sábado o hacker Vitor Lima Sedelmaier, um dos alvos da sexta fase da Operação Compliance Zero, né, que a gente te contou aqui na semana passada. Ele foi capturado em Dubai, nos Emirados Árabes Unidos, em uma ação conjunta da Polícia Federal aqui do Brasil, da Interpol e da Polícia Local. Segundo a corporação, esse hacker fazia parte de um grupo chamado Os Meninos, ligado a Daniel Vorcaro, dono do Banco Master. Esse grupo era o responsável por realizar ataques cibernéticos e derrubar conteúdos na internet considerados negativos à imagem do banqueiro e também aos seus negócios. Um outro grupo, formado por bicheiros, milicianos e policiais federais, também foi alvo da Polícia Federal na semana passada. O pai de Daniel Vorcaro, Henrique Vorcaro, é apontado como o demandante e o operador financeiro de ambos esses grupos, tanto a turma quanto os meninos. Ele está preso desde a última quinta-feira.
1: 7h21, vamos falar de eleições.
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1: O Partido Democracia Cristã anunciou a pré-candidatura do ex-ministro do Supremo Tribunal Federal, Joaquim Barbosa, à presidência da República. Essa decisão, como Diego Amorim comentava agora há pouco, abriu uma disputa interna na legenda. Isso porque o DC já havia lançado no começo do ano o nome do ex-deputado Aldo Rebelo para a corrida ao Palácio do Planalto. Aldo afirmou que vai manter a pré-candidatura até a convenção partidária. A direção do partido argumenta que Joaquim Barbosa pode fortalecer a sigla na eleição. O presidente nacional do partido, João Caldas, afirmou que o ex-ministro representa uma possibilidade de união nacional e de reconstrução da confiança da população nas instituições. Segundo a sigla, a mudança foi necessária, já que a candidatura de Aldo Rebelo não conseguiu crescer nas pesquisas de intenção de voto. Barbosa, Joaquim Barbosa, ganhou projeção nacional durante o julgamento do Mensalão no Supremo Tribunal Federal. Ele era o relator desse julgamento. Ele foi ministro do STF entre 2003 e 2014 e se tornou o primeiro negro a presidir o STF. O ex-ministro já foi cotado para a presidência da República em 2018. No caso, ele estava no PSB, B de bola, mas acabou desistindo da candidatura. Ontem, lá no portal UOL, a gente entrevistou o João Caldas, o presidente do Democracia Cristã, e ele revelou para a gente que, na verdade, essa notícia da pré-candidatura do Joaquim Barbosa vazou. Não era para ter saído tão cedo, eles ainda estavam nas articulações internas do partido. Só que vazou por quê? Porque o Democracia Cristã já procurou outros partidos para saber da possibilidade de apoios aí ao Joaquim Barbosa. Procurou o PSDB, procurou Republicanos, o MDB e o PSD, dedidado do Gilberto Kassab. Eu perguntei para o João Caldas se a candidatura de Joaquim Barbosa depende de uma coligação, depende de se formar uma coligação. Ele disse que não, que a candidatura vai seguir mesmo se o Democracia Cristã tiver que ir sozinho, sem coligação nenhuma. A gente lembra que o partido não tem direito a tempo de propaganda na TV, porque não tem representação suficiente no parlamento. São 7 horas 24 minutos, hora da gente chamar o professor, hora da gente ouvir o Heródoto Barbeiro.
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11: Há muito tempo, eu não vou fazer aquela música, há muito tempo nas águas da Guanabara, não. Há muito tempo, quando a indústria automobilística se instalou no Brasil, foi lá na década de 60, no governo do Juscelino Kubitschek, as empresas traziam os carros para cá no chamado sistema de CKD. O que quer dizer isso? Trazia desmontado e montava aqui no Brasil. Foi assim que começou a indústria, lá na década de 60. Muito bem. Mas o governo pressionava as multinacionais, Volkswagen, Mercedes-Benz, a Ford, a Chevrolet, a GM, etc. E outras, a fabricarem os produtos aqui no Brasil. E elas foram indo nessa direção. Esse grupo da indústria automobilística, ele formou uma associação chamada ANFAVEA, Associação Nacional de Fabricantes de Veículos Automotores, trator, caminhão, carro, etc. Pois bem, recentemente nós tivemos a chegada de mais um concorrente, ótimo, os carros chineses. Entre eles, uma fábrica que faz muito anúncio na mídia de maneira geral, do Brasil, é a BYD. Agora faz parte do nosso vocabulário. BY, não é BYD, não. É BYD. Por quê? Porque a marca quer dizer, construa o seu sonho. BYD. Build your dream. Pois é, o que você tem a ver com isso? Nada. Apenas que eu entrevistei o presidente da ANFAVEA recentemente, e ele disse que a BYD é uma apertadora de parafuso. Como assim? Em outras palavras, ele quer me dizer o seguinte, que os carros que a BYD diz que são brasileiros, eles vêm totalmente desmontados da China, CKD, que eu falei agora há pouco, e são parafusados e são apertados parafusos aqui no Brasil. Olha que interessante isso. Quer dizer, com isso, vai aumentar a concorrência. Se aumentar a concorrência, é bom. Mas você veja que há uma briga de bastidor muito grande entre as montadoras que já estavam aqui e as novas montadoras chinesas que estão chegando. Entre elas a BYD, mas tem outras. Só citei essa porque foi assim que o presidente Anfávia me falou e falou aqui para nós, aqui mesmo. Muito bem. E aí? E aí? É, eu acho que a publicidade não é honesta. Dizer que é um produto do Brasil, quando na verdade não é. E segundo, assim, se tiver melhor concorrência, melhor para nós, porque aí então, com maior concorrência, provavelmente os preços também vão cair.
1: São 7 horas 27 minutos, tempo para a gente dar o resultado da nossa enquete que a gente deixou lá no nosso canal no YouTube, Jornalismo Nova Brasil. Você é a favor ou contra a convocação do Neymar para a Copa do Mundo? 61% dizendo que são contra a convocação do Neymar, 39% a favor. Hoje o Carlo Ancelotti acaba com esse mistério. Às 5 da tarde você acompanha aqui na Nova Brasil a convocação da seleção brasileira para a Copa do Mundo. No nosso canal no YouTube também, lá no espaço para o bate-papo, a nossa ouvinte, espectadora, internauta Roberta, diz que segundo o álbum de figurinhas da Copa, o Neymar não vai ser convocado. É verdade, não colocaram o Neymar no álbum de figurinhas da Copa. Tem toda a razão. No Instagram também, no nosso Instagram, nosso perfil que também é o Jornalismo Nova Brasil, 55% estão respondendo que são contra a convocação do Neymar. Stephanie Alves, amanhã a essa hora já saberemos se Neymar está na Copa ou não. Um bom dia para você.
12: Olha, pro bem do Neymar, essa não é uma votação democrática, né?
1: Não é, não
12: escolha
1: é.
12: Escolha de um homem só.
1: Exatamente, exatamente. Bom dia para você, Stephanie.
12: Valeu, Mauro. Amanhã tem muito mais. Que seja uma ótima semana para todos nós, hein, pessoal?
1: Stephanie Alves continua com você que está no Distrito Federal. Eu continuo com você que está na região metropolitana de São Paulo. Você segue aí com o Jornalismo da Nova Brasil, com as notícias da sua região. Amanhã estamos todos juntos e juntas a partir das 6:30 da manhã no Jornal Nova Brasil, edição nacional. Tenha uma ótima segunda-feira e até lá.
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16: 7:30, excelente semana para você, uma ótima segunda-feira. Hoje, dia 18 de maio. Essa é a Nova Paradiso FM 89,5, Rio de Janeiro. Um sucesso atrás do outro. E o Redação tá começando com as notícias que você precisa e, claro, muita música boa para você. E no programa de hoje, primeira linha de ônibus que não aceita dinheiro passa a rodar aqui no Rio. Morre Noca da Portela aos 93 anos. TCE e MPRJ analisam denúncia de uso ilegal de jatinhos por Cláudio Castro. Piloto de helicóptero da polícia baleado em operação morre no Rio. Vasco perde de 4-1 para o Inter e cai para 11º no Brasileirão. Fluminense vence o São Paulo 2-1 no Maraca e encosta na liderança do Brasileiro. Pedro salva no fim e o Flamengo empata com o Atlético Paranaense 1-1. Botafogo vence o Corinthians em casa 3-1 com hat-trick de Arthur. Tur Cabral. E uma manhã de céu nublado nessa segunda-feira aqui no Rio. Máxima prevista para hoje de 28 graus. Há previsão de chuva à tarde e à noite. Nesse momento, aqui no FM Hall, estamos ao lado do Aeroporto Santos Dumont. Termômetro marcando 23, São Paulo capital 18, Brasília com 19 graus. Vamos lá para nossa redação. Boa semana, bom dia. Fala, Leão.
17: Muito bom dia, Gianotti, para você e para os ouvintes ligados aqui no Redação Paradiso. Segunda-feira, semana começando, vamos juntos. Estação de São Conrado do Metrô Rio recebe ponto de cadastramento do bilhete único intermunicipal. E mais, acaba o mistério. Hoje, a partir das 5 da tarde, o técnico Carlo Ancelotti anuncia a tão famosa lista final com os 26 convocados da seleção brasileira para a Copa do Mundo.
16: 7:32, confirma aí. Vamos lá para o Centro de Operações da Prefeitura, informações sobre o trânsito ao vivo para você. Fala, Anderson, bom dia.
18: 7:32, bom dia, Gianotti. Muito bom dia para todo mundo sintonizado aqui na Nova Paradiso. Olha, o trânsito apresenta retenções, tem problemas na Avenida Pasteur, em Botafogo, ônibus e moto bateram agora há pouco, hein? O motorista perde tempo e vai encontrando retenções também lá na reserva, no trecho da Avenida Lúcio Costa, Ilha 19, em direção à Barra, saída do Recreio dos Bandeirantes, com trânsito bem engarrafado por conta de um acidente. Siga pela Avenida Lúcio Costa, amigo reparador. 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Eu volto já já, ok, Gianotti?
16: Beleza, o WhatsApp da gente está liberado para você. Fica à vontade, aparece aí. É o 99-895-1895. E aí, certinho, beleza? Vamos nessa, vamos para a vida, vamos para a luta. Lave esse rosto aí, dá um up. Bom dia, Rio. Bom dia, Brasil.

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1: Nova Paradiso, 7 horas 41 minutos. Bom dia para você. E a linha de ônibus 634 Bananal Sans Penha passou a rodar ontem sob operação da Mob Rio. É também a primeira a não aceitar dinheiro para passagem aqui no Rio. O prefeito Eduardo Cavalieri e o secretário municipal de transportes, Jorge Arraes, acompanharam o primeiro dia de operação do 634. Segundo o município, a decisão de manter na região um ônibus que liga a Ilha do Governador a Tijuca, administrado pela Mob Rio, foi tomada em razão da má prestação do serviço pelo antigo operador. E o piloto de helicóptero da Polícia Civil, Felipe Marques Monteiro, baleado durante uma operação na Vila Aliança, morreu na noite de ontem. A notícia foi dada pela esposa do policial, Keidna Marques. Felipe Monteiro estava internado desde março de 2025. Nos últimos dias, o policial vinha apresentando um quadro de saúde grave com uma infecção após complicações de uma cirurgia de prótese craniana realizada no dia 20 de abril. Vamos nessa, Leão, bora.
2: Simbora, antes de eu só falar da notícia que eu vou dar aqui sobre o Metrô Rio, né? Fica aqui os nossos profundos sentimentos a esse herói, né? Que foi o Felipe, né? Um abraço pra Keidna, né, toda a família, inclusive pro delegado Fabrício também, que é o delegado que coordena toda a CORE, a tropa de elite da Polícia Civil. Nos meus tempos que eu fazia reportagem policial, eu cheguei a encontrar com o Felipe algumas vezes, aquele cara apaixonado, né? Pela Polícia Civil, era o sonho dele ser piloto dessa tropa de elite, realizou esse sonho, como diz, né, aquele versículo bíblico, combateu o bom combate, guardou a fé. Fica aí os nossos sentimentos a toda a família, porque ele morreu, inclusive, pela gente, né? Pela sociedade, naquela operação na Vila Aliança. Olha, a estação de São Conrado do Metrô Rio recebe entre os dias 18 de maio e 5 de junho, hoje, né? A partir de hoje, até o dia 5 de junho, um ponto de cadastramento do bilhete único intermunicipal para atender especialmente clientes da Rocinha e da região. A iniciativa faz parte da campanha itinerante da Rio Card Mais e tem como objetivo garantir que mais passageiros tenham acesso a benefícios como a tarifa social, que proporciona descontos nas passagens de trem e metrô. O ponto de atendimento na estação São Conrado será montado ali no mezanino principal, próximo às máquinas de alto atendimento. O serviço vai funcionar de segunda a sexta-feira, das 7 horas da manhã até às 6 horas da tarde. Para informar a população, haverá panfletagem na estação e em outros locais de grande movimentação ali no entorno.

0: Wagner e Espumas ao Vento, um sucesso atrás do outro. Essa é a Nova Paradiso 752. E acompanhando a gente, a Ana Alice, o Carlos Viana, o Cláudio Souza e a Antônia Débora, com quem eu tive de prazer de me encontrar na última sexta-feira. Beijo, Antônia, bom trabalho. Claudinho, Carlos, Ana Alice, vamos juntos. Boa semana.
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0: Vamos nessa, Anderson.
3: Tô por aqui, Janote, abraçando o Robertinho do Verdão, rapaz. Ele tá saindo agora em direção à Penha, tá sempre sintonizado conosco. Um abraço, Robertinho. Olha, o trânsito apresenta lentidão, tem problemas, tem dificuldades pro motorista que se desloca pela Avenida Pasteur, hein? Acidente envolvendo ônibus e moto. Quem segue pela Avenida Lúcio Costa, na área da reserva, ali na Ilha 19, acidente envolvendo dois carros na pista em direção à Barra da Tijuca. Quem segue pela Américas vai encontrando melhores condições. Tá saindo da Baixada em direção ao centro, vai encontrando trânsito lento na saída da Washington Luiz em direção à Avenida Brasil. Quem segue pela antiga Kennedy em direção a Bulhões Marcial vai encontrando melhores condições. 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Eu volto já, ok? Já note.
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0: Sim, sim, por que não? Estamos de volta com o Redação e está na hora da nossa interativa de hoje. Todo mundo que participe manda nome completo. Hoje está concorrendo aonde, hein? A par de ingressos para o show da Elba Ramalho no Arraiá da Fundição, dia 22 de maio, às 8 da noite, na Fundição Progresso. Show da Elba, tem um par de convites para você. E qual é o tema de hoje, Gigi? O negócio é o seguinte, a lista final de 26 convocados da seleção brasileira para a Copa vai ser anunciada pelo técnico Carlo Ancelotti hoje às 5 da tarde. A divulgação oficial vai acontecer no Museu do Amanhã, aqui no centro do Rio. E a nossa interativa de hoje quer saber de você o seguinte, de todos os tempos, tá? Sei lá, do momento da tua vida que você acompanhou, se você acompanha até hoje, quem você acha que mais jogou e deu a vida pelo Brasil nas Copas que você curtiu? Aquele nome de Copa, hein? Não estou falando de time, de campeonato brasileiro, campeonato carioca, Libertadores, estou falando de Copa do Mundo. Aquele nome que se você fosse o Ancelotti, você escalava para esse ano. Tipo, esse é o primeiro da minha lista. Que emoção esse craque aí que você vai escolher fez você sentir? Você lembra de algum golaço dele, algum lance importante? Conta pra gente, quem você acha que mais jogou e deu a vida pelo Brasil, pelas Copas que você presenciou? Manda por texto ou grava teu áudio pelo WhatsApp, é o 99895-1895.

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1: São 8 horas e 5 minutos. Essa é a nova Paradiso FM. Você está em 89,5. E o Internacional goleou o Vasco por 4-1 pela 16ª rodada do Brasileirão no estádio Beira Rio. Com dois de Carboneiro e outros de Bernabé e Alejandro, o Colorado não teve dificuldade em bater o Cruz Maltino e alcançar a 8ª colocação. Com a derrota, o time treinado por Renato Gaúcho despencou para a 11ª posição. Andrés Gomes descontou. Já o Fluminense venceu São Paulo 2-1 no Maraca pela 16ª rodada do Campeonato Brasileiro e encostou na parte de cima da tabela. Numa partida intensa, movimentada, John Kennedy e Agustín Canóbio marcaram os gols do tricolor carioca, enquanto Matheus Dória descontou para os paulistas. Tem outros aí, ô Leão?
2: Tenho sim, Gigi, com Carlos Ancelotti nas tribunas da Arena da Baixada na véspera da convocação da seleção brasileira para a Copa do Mundo. Atlético Paranaense e Flamengo empataram por 1-1 ontem pela 16ª rodada do Campeonato Brasileiro. Mendoza abriu, né, o placar para o Furacão após falha de Rossi, enquanto Pedro evitou a derrota rubro-negra no fim do segundo tempo. E também teve Botafogo. Botafogo fez um jogo de muita entrega e venceu o Corinthians por 3-1 no estádio Nilton Santos, em Engenhão, em jogo válido também pela 16ª rodada do Campeonato Brasileiro. A noite foi de Arthur Cabral, que anotou os 3 gols do Glorioso na partida. Pelo lado paulista, Rodrigo Garro marcou ainda nos primeiros minutos, né, do primeiro tempo. 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Na resenha, a melhor resenha esportiva do rádio do Daio Carioca, aqui nesse nosso Rio de Janeiro, que é o quê? Jornal dos Esportes no ar, logo depois do Hora do Blush, a partir das 7h30 da noite, aqui na Nova Paradiso, em 89,5 FM. Inclusive, hoje o destaque, obviamente, né, para a convocação e a famosa lista aí que vai ser divulgada a partir das 5 da tarde. Todos os detalhes

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1: Gigi. Muito bem, hoje tem resenha pacas, né? Todos os jogos ontem da rodada do Brasileirão e ainda as decisões do Ancelotti, Neymar, vai, não vai, vamos saber a partir das 5 e eles vão estar comentando aí com vocês a partir das
0: 7:30 aqui na Nova Paradiso. Nasce com a Boblas, já entra eles, Jornal dos Esportes no ar.
1: Pronto, nossa amiga já pode malhar, né?
0: É, beijo, Marlene.
1: Graças a Deus.

0: Nova Paradiso 8:16, acompanhando a gente o Fernando Nunes, Douglas Nogueira, Cláudia Rodrigues e o Vicente Lessa. Saúde, gente, excelente semana, bom dia.
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0: Vamos nessa, Anderson.
3: Por aqui, Janote, acidente com dois carros agora na Avenida Brasil, na altura de Realengo, pista em direção ao centro da cidade. A estrada da Água Branca é uma boa opção para sair já desse engarrafamento na altura de Guadalupe. Vai poupar também um trecho de lentidão na altura de Deodoro, na rodovia Niterói-Manilha. Tem acidente na altura do Gradim, quase que 10 quilômetros de lentidão para quem segue de Itaboraí em direção à Ponte Rio-Niterói. Vale a pena, inclusive, pegar a RJ-104 e Amaral Peixoto em direção à Caixa d'Água. 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Ok, Janote?
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5: Olá, olá, muito bom dia, super ouvinte da Nova Paradiso FM. Como vocês já sabem, eu sou pós-graduada em gastronomia funcional pela FAMESP São Paulo e autora do livro Você Pode Ser Mais Feliz Comendo. E a pergunta recorrente de vocês é sobre o consumo de líquidos durante as refeições. Lembre, hidratar um pouco a boca durante e um pouco depois, tudo bem. Mas me refiro a um terço de copo de água mineral sem gás em temperatura ambiente, tá, gente? Caso contrário, a digestão vai demorar mais e o gasto energético corporal será maior. Pô, mas o que eu tenho a ver com isso? Tudo. Isso atrapalha o seu emagrecimento e não significa perda de calorias não, tá? Quem dera. E como se não bastasse, além de tudo, você vai comer muito mais, porque o líquido ajuda a empurrar, entre aspas, a comida. Se vocês não me seguem lá no Insta, vai lá, arroba Karen do Couto. Tamo junto, até amanhã.
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2: Beleza, Nova Paradiso FM 89,5, Rio de Janeiro, 8 horas 28 minutos. E morreu ontem o sambista e compositor Oswaldo Alves Pereira, o Noca da Portela, aos 93 anos. O velório será aberto ao público na quadra da Portela amanhã, de 8 da manhã às 2 da tarde. Noca internou no último dia 30 de abril, com infecção urinária, num hospital em São Cristóvão, zona norte aqui do Rio. Nesse período, Noca recebeu visita dos netos, que passavam um tempo com ele, cantando músicas da coletânea Flores em Vida, lançada em homenagem ao compositor. A partir do sábado, o sambista sofreu uma piora no quadro de saúde e, segundo as netas, por adquirir pneumonia no hospital. E o Ministério Público do Rio entrou na Justiça para suspender parte do decreto da Prefeitura que regulamenta a circulação de ciclomotores, bicicletas elétricas e patinetes na cidade. A ação civil pública apresentada pede, em caráter de urgência, que também sejam interrompidas as fiscalizações e apreensões baseadas nas novas regras. A Promotoria de Justiça de Tutela Coletiva de Urbanismo da capital argumenta que o município não tem competência para alterar a classificação desses veículos definida por normas federais de trânsito e pelo CONTRAN. Vai virar uma bagunça isso, você vai ver. Vamos lá, Lion.
3: Olha, Janot, o Tribunal de Contas do Estado e o Ministério Público do Rio de Janeiro apuram uma denúncia sobre o uso irregular de jatinhos pelo ex-governador Cláudio Castro. A deputada estadual Marta Rocha protocolou uma representação solicitando a abertura de investigações sobre um possível caso de improbidade administrativa e desvio de finalidade no uso de aeronaves fretadas pelo ex-governador Cláudio Castro. O documento aponta contratos que somam quase 30 milhões de reais destinados ao fretamento e à manutenção de aeronaves, com destaque para o acordo firmado com a empresa Líder Táxi Aéreo.

0: 1981, novela O Amor é Nosso, Marcelo, Abre Coração. Nova Paradiso, 8h37. E acompanhando a gente, o Elias Lopes, o Daniel de Lucena, a Luísa Francisca e a Ana Lúcia. Beijo, gente. Valeu. Boa semana. Boa segunda.
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0: 8h38, nosso trânsito é ao vivo. Fala você, Anderson.
3: 8h38, Janote. Olha, quem está seguindo da linha vermelha em direção à Zona Sul, trate de sair, porque o trânsito está bem complicado. Um acidente envolvendo 4 motos agora há pouco no elevado Rufino Pizarro, que liga a linha vermelha até o Paulo de Fronten. Isso aconteceu na altura de São Cristóvão. Está aí o motivo do trânsito bem difícil no trecho final da linha vermelha, refletindo na altura do complexo Favelas da Maré. Quem segue em direção ao centro, está saindo da Ilha do Governador, utiliza a Avenida Brigadeiro Trompovski em direção à Avenida Brasil, tem melhores condições nesse caminho. 4 motos, então o trânsito está bem difícil. Os bombeiros foram acionados. Equipe da Sete Rio no local. Quem segue em direção ao centro da cidade vai encontrando a Avenida Francisco Bicalho ainda com trânsito lento. Reflexo de um caminhão que estava quebrado na altura da antiga estação da Leopoldina em direção à Avenida Presidente Vargas. Na Vargas em si, eu estou observando aqui boa movimentação em direção à Candelária. Não observo maiores dificuldades. Quem segue nesse exato momento pela Avenida Brasil no trecho lá de Realengo ainda vai encontrando lentidão por conta de uma batida envolvendo pelo menos 2 carros. A estrada da Água Branca é uma boa opção. 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Abra já a sua, eu volto já. Ok, Janote?
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0: 8h43, estamos de volta com redação, de volta com a nossa interativa de hoje. Todo mundo que participa da interativa hoje manda nome completo. Está concorrendo a par de ingressos para o show da Elba Ramalho, no Arraiá da Fundição. Dia 22 de maio, às 8 da noite, na Fundição Progresso. Par de convites para Elba Ramalho. Então participa aí da nossa interativa de hoje, que é a seguinte: a lista, né, dos 26 convocados da seleção brasileira para a Copa vai ser anunciada hoje pelo Ancelotti às 5 da tarde. A gente pegou esse gancho aí e quer saber de você o seguinte: quem que você acha que mais jogou e deu a vida pelo Brasil pelas Copas que você presenciou? Não é daquele teu time do coração, não. É Copa do Mundo que a gente está falando, tá? Aquele nome que, se você fosse um Ancelotti, você escalava ser o primeiro da tua lista para esse ano. Que emoção! E vale craques de todos os tempos, tá? Que emoção esse craque fez você sentir? Lembra de algum golaço, algum lance decisivo? Conta aí pra gente. A Sueli Costa falou o seguinte: eu nunca vou esquecer do Rivaldo na Copa de 2002. O cara jogava demais e muita gente fala pouco dele. Tinha gol, assistência, raça. Aquele chute contra a Bélgica ficou marcado na minha memória. Maurício Andrade: eu cresci vendo o Ronaldinho Gaúcho jogar e até hoje lembro daquele golaço de cobertura contra a Inglaterra em 2002. Parecia videogame. O cara jogava sorrindo e dava vida em campo com muita personalidade. Juliana Ribeiro: eu sempre fui apaixonada pelo futebol do Kaká. Em 2006 eu achava que qualquer bola no pé dele podia virar gol. Me passava aquela sensação de tranquilidade, de confiança, e sem contar que ele é lindo, né, meninos? Não, eu sou mais. Bruno Almeida: para mim o nome é Romário, sem discussão. Em 94, o baixinho chamou a responsabilidade e decidiu quando o Brasil mais precisava. E você, galera, participando, grava teu áudio e manda pra gente pelo WhatsApp. É o 99-8951-895. Quem você acha que mais jogou e deu a vida pela seleção brasileira? Aquele nome que, se você fosse o Ancelotti, escalava em qualquer momento e qualquer tempo da história do futebol brasileiro. Que emoção esse craque fez você sentir? Lembra de um lance, de um golaço? Conta aí, estamos te esperando.

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1: Nova Paradiso FM, 8 horas e 57 minutos. E o Papa Leão XIV publicará seu primeiro documento aprofundado que deve abordar a ascensão da inteligência artificial e os desafios aos direitos dos trabalhadores em 25 de maio, anunciou o Vaticano na manhã de hoje. O texto, conhecido como encíclica, também deverá denunciar as guerras que assolam o mundo. Intitulado Magnifica Humanitas, Magnifica Humanidade, foi formalmente assinado pelo Papa nesta sexta-feira, antes de sua publicação, segundo um comunicado. É, e a última partida do Neymar antes da convocação de Carlo Ancelotti, se é que vai ser convocado para a Copa do Mundo, chegou ao fim com uma lambança conjunta entre a equipe de arbitragem e a comissão técnica do Santos. Ele foi substituído por engano para a entrada de Robinho Júnior aos 20 minutos do segundo tempo. A confusão aconteceu enquanto o craque estava próximo à linha lateral, conversando com o técnico Cuca. Sem que qualquer membro da comissão santista percebesse, o quarto árbitro se confundiu e sinalizou com o número 10 na placa de substituição. Quando foi avisado dessa substituição aí, Neymar se revoltou e iniciou a reclamação contra a arbitragem, o que resultou em um cartão amarelo. Ele ainda chegou a mostrar para a câmera da transmissão o papel que foi entregue à arbitragem com os números corretos da alteração. Vamos lá, Leão, vai você.
2: Olha, simbora. Em celebração ao Dia Internacional dos Museus, comemorado hoje, dia 18 de maio, o Metrô Rio preparou um roteiro bem legal e especial com sugestões de museus e espaços culturais próximos às estações do sistema metroviário. Tem ali o Futuros, no Flamengo, Arte e Tecnologia, Museu do Amanhã, localizado aqui na Praça Mauá, no centro da cidade, Museu de Arte do Rio Mar, que é situado ali ao lado do Museu do Amanhã, tem o Centro Cultural Banco do Brasil, né, o histórico CCBB, um dos pontos, né, do Centro Histórico do Rio mais tradicionais aqui da cidade, o Museu Nacional de Belas Artes, que fica ali na Cinelândia, o Museu de Arte Moderna do Rio de Janeiro, que fica no Aterro do Flamengo, o MAM, e também o Museu da República, que fica ali no bairro do Catete, espaço aí que é uma ótima opção de passeio para toda a família.

0: 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Esse foi o Propaganda Duel, aqui na Nova Paradiso FM 89,5, Rio de Janeiro. 9:04, acompanhando a gente, chegando junto aqui no Redação, o Miguel Cândido, a Ana Cristina, Helenice Silveira e a Jane Cruz. Beijo, gente. Valeu, boa segunda, ótima semana. 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É o show de prêmios do Redação Paradiso, sim ou não?
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0: 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Muito bem. 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
0: Vamos nessa, Anderson.
5: Acidente com 4 motos no elevado Rufino Pizarro, que liga a linha vermelha até o Paulo de Fronteira. A gente vem informando desse acidente, esse engavetamento de motos por ali. Tá tudo parado na linha vermelha no trecho entre a Maré e a chegada ao Caju. O motorista perde muito tempo e vai encontrando a Avenida Brasil como alternativa. O engarrafamento começa lá na linha vermelha e vai na base do anteparo até o trecho desse acidente na altura de São Cristóvão. Outro ponto da cidade, destaco aqui a saída do Recreio de Bandeirantes, com melhores condições na altura da reserva. Teve um acidente por ali, a via chegou a ser interditada na altura da Ilha 12 em direção à Barra, saída do Recreio, agora já está com melhores condições. 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Eu volto já já. Ok, Janote?
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0: 9:07. E aí, Theo, bom dia.
7: Bom dia, Gianotti. Muito bom dia a todos. E hoje o nosso papo é sobre Campeonato Brasileiro. E começando com o Vasco da Gama, que foi visitar o Internacional no Beira-Rio e acabou sofrendo uma goleada, perdendo por 4-1. O Cruz Maltino voltou a jogar mal e foi superado com facilidade pelos gaúchos. Já o Fluminense recebeu o São Paulo em um duelo de tricolores no Maracanã. E dessa vez, o tricolor carioca foi quem se deu melhor. Com 2 gols no primeiro tempo, abriu 2-0 e nos minutos finais viu a equipe paulista diminuir o placar. Com o resultado, foi se manter firme na luta pela liderança. Quem também está nela é o Flamengo, que foi até Curitiba enfrentar o Atlético Paranaense e mesmo com muitos desfalques conseguiu buscar um empate em 1-1. Sendo assim, o rubro-negro depende apenas das próprias forças para assumir a primeira colocação. Por fim, o Botafogo recebeu o Corinthians no Nilton e com o show de Arthur Cabral venceu por 3-1. O criticado atacante marcou os 3 gols do Glorioso e deu 3 pontos importantíssimos para se tranquilizar na tabela. E por enquanto foi isso, Gianotti. Mais tarde eu tô de volta no Aro do Blast com a convocação de Carlo Ancelotti para a Copa do Mundo.
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0: só musicão pra você. Esse foi o Journey, Don't Stop Believin'. Nova Paradiso FM 917.
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0: E a Polícia Civil iniciou na manhã de hoje a Operação Cartão Vermelho contra a Outsider Tours, empresa de turismo investigada por vender aqueles pacotes, lembra, de viagens que não foram entregues. Afirma, segundo a defesa, encerrou as atividades, mas a polícia apura se a Outsider seguiu operando sem fachada. Agentes da Delegacia do Consumidor saíram para cumprir 9 mandados de busca e apreensão em endereços na Barra da Tijuca, Ilha do Governador, Leblon e aqui no centro. Um dos alvos é Fernando Sampaio de Souza e Silva, representante legal da firma. Projeto da Escola Técnica Estadual Juscelino Kubitschek, da FAETEC, no Jardim América, transforma óleo de cozinha usado em mensalidade para um curso preparatório gratuito voltado a jovens da região. No FAETEQUINHO, elos sustentáveis por uma educação de qualidade, cada aluno paga matrícula com 2 litros de óleo usado e depois contribui mensalmente com a mesma quantidade. Desde 2014, segundo a escola, o projeto já coletou 17.524 litros de óleo. No mesmo período, 437 jovens fizeram o curso, vamos dizer, gratuitamente. Vamos lá, Lion.
2: Olha, como resposta à operação da Polícia Federal, que na semana passada apontou um esquema de favorecimento à refinaria Refit durante a gestão anterior, a pasta estadual de Fazenda, a Secretaria Estadual de Fazenda, decidiu fazer uma profunda reestruturação nos quadros da Receita Estadual. A mudança começa pelas cerca de 40 exonerações em diversas funções de comando na área, incluindo superintendências, auditorias fiscais especializadas e regionais publicadas no Diário Oficial. O objetivo da medida, segundo o governo interino, é realizar uma apuração rigorosa dos fatos e responsabilizar os envolvidos em irregularidades, caso as suspeitas sejam confirmadas.

0: Nova Paradiso FM, 9 horas 26 minutos, acompanhando a gente Miguel Cândido, Ana Cristina, Helenice Silveira e a Jane Cruz. Beijo, gente. Boa segunda.
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0: Vamos lá para o Centro de Operações da Prefeitura. Fala você, Anderson.
3: Estou por aqui, Janote. Olha, o trânsito ainda apresenta dificuldades na linha vermelha, reflexo de um acidente que a gente vem informando no fino, no Rufino Pizarro, envolvendo pelo menos 4 motos, trecho de São Cristóvão em direção ao centro da cidade. Está melhorando a movimentação pela rodovia Niterói-Manilha, mas cedo teve um acidente na altura do Gradim, pista sentido Ponte Rio-Niterói. O trânsito ainda apresenta lentidão e tem problemas, mas não chega aos 10 quilômetros mais cedo de engarrafamento que estava realmente no trecho entre o Piscinão de São Gonçalo e a chegada ao Gradim em direção à ponte. Quem segue pela Amaral Peixoto vai encontrando trânsito lento na chegada à Caixa d'Água, acesso à Alameda São Boaventura, dificuldades em um pequeno trecho na altura do Getulinho, no Fonseca, em direção à ponte Rio-Niterói. 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Eu volto já já. Ok, Janote?
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0: 9h29, hora de economia. Gradilone, bom dia.
8: Bom dia, Janote. Bom dia, ouvintes da Nova Paradiso. Janote, a semana começa com uma notícia boa. A Fundação Getúlio Vargas divulgou a prévia da inflação de maio, o IGP-10. A inflação permanece elevada, mas está bem abaixo do número de abril. Na ponta do lápis, a inflação de maio foi de 0,89%. É muito. Porém, a inflação de abril tinha sido de 2,94%. O que alterou basicamente a inflação foi a queda de preços de matérias-primas. Por exemplo, o minério de ferro teve uma queda de 4,7% nos preços entre um mês e outro. Isso reduziu a inflação no atacado, o que é uma boa notícia. A inflação no atacado normalmente se transfere para o varejo. Porém, já note, as expectativas do mercado não são boas. Outra divulgação da segunda foi o relatório Focus do Banco Central. E os investidores voltaram a esperar juros mais altos no fim desse ano. A Selic prevista para dezembro subiu um pouquinho. Está em 13,25% ante os 13% da semana passada. Porém, o dólar está abrindo com uma leve queda de 0,3% a R$ 5,041. E as ações brasileiras estão em alta no pré-mercado. É isso aí, meu caro. Um bom dia e uma boa semana para você e para os ouvintes da Nova Paradiso. Até amanhã.
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0: 1985, novela Rock Santeiro, de volta pro aconchego. Elba Ramalho. Um sucesso atrás do outro. Essa é a nova Paradiso FM, 9 horas 39 minutos.
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0: E no Maio Amarelo, mês de conscientização para redução de mortes e feridos no trânsito, dados reunidos por Corpo de Bombeiros, Nititrans e a concessionária Ecovias Ponte mostram que colisões seguem liderando as ocorrências em Niterói, sendo motociclistas as principais vítimas em acidentes graves. Reflexo de uma tendência observada em todo o país, na Ponte Rio-Niterói, o cenário preocupa, principalmente entre condutores de moto. De janeiro a abril desse ano, foram registrados 205 sinistros contra 175 no mesmo período de 2025, um aumento de 17%. Houve ainda crescimento no número de feridos e 3 mortes. Mais de 52% dos acidentes envolveram motociclistas.
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0: Fagner faz parte da geração de cantores que surgiram ali no início dos anos 70 e se consolidaram nas décadas seguintes. Agora, com 50 anos de carreira, chega ao Vivo Rio cantando seus grandes sucessos, incluindo outros clássicos da música brasileira. Fagner, nesse sábado, 23 de maio, no Vivo Rio. Abertura da casa às 7 da noite e o show para começar às 9. Olá, Leão. Previsão do tempo para hoje, para esta segunda-feira, por gentileza.
3: Olha, segundo o Sistema Alerta Rio, para hoje, segunda-feira, a aproximação e passagem de uma frente fria vai influenciar as condições de tempo aqui na cidade do Rio. O céu ficará nublado, há encoberto e há a previsão de chuva fraca a moderada a partir da tarde e também no início da noite. Os ventos estarão fracos a moderados e as temperaturas vão apresentar declínio. Máxima de hoje não passa aí dos 28 graus.

0: Ricardo Renato Russo, A Cruz e a Espada. Nova Paradiso 948. E estamos de volta com a nossa interativa de hoje. A lista final dos 26 convocados da seleção brasileira para a Copa vai ser anunciada hoje pelo Carlo Ancelotti às 5 da tarde. A gente pegou esse gancho aí, tá todo mundo falando nessas paradas hoje, e a gente perguntou: quem que você acha que mais jogou e deu a vida pelo Brasil nas Copas, tá? E que você presenciou. Aquele nome que, se você fosse o Ancelotti, você escalava para esse ano assim, mas seria o primeiro da tua lista. Que emoção esse craque fez você sentir? Se lembra de algum gol, algum lance? Enfim, conta aí.
1: Bom dia para vocês. A Copa do Mundo, para mim, foi muito marcante aquele ano de 94 e 2002. O 94 foi marcante porque quebrou o tabu, existiu o Romário, e ali tinha uma união de equipe, sabe? Grandes jogadores. E de 2002, o Ronaldinho também, o fenômeno, fez um ótimo gol, junto com outro Ronaldinho gaúcho também.
2: Gigi, pela minha idade, tenho 50 anos, o jogador aí que eu mais vi, e acredito também que deve ser o único que deu aí, jogou a vida pela nossa seleção, foi o lateral Cafu.
3: Eduardo Taxista. São os 3R, Ronaldo, Ronaldinho e Romário. Mas eu ainda fico com o Romário, que deu sangue legal pela Copa. Um abraço, um bom dia para todos.
4: Olá, amigos da Nova Paradiso FM. Aqui quem fala é Carlos, taxista da Tijuca, Cláudio André. Esse jogador não pode faltar na seleção brasileira. Para quem não conhece Cláudio André, é Tafarel, é o grande goleiro da nossa seleção canarinho. De 94.
0: Muito obrigado pela participação de todo mundo na interativa de hoje. Valeu mesmo. Amanhã tem mais.

0: A última saideira do Redação de hoje com a Marisa Monte na estrada. 9 horas e 57 minutos, essa é a nova Paradiso. Resultado da promoção, par de ingressos para o show da Elba Ramalho no Arraiá da Fundição, dia 22 de maio, às 8 da noite, na Fundição Progresso, para Marcela Cristina. Final de telefone 9654. Marcela, beijo para você. Obrigado pela tua participação. A equipe de promoção já já entra em contato contigo pelo WhatsApp, tá? Marcela Cristina, final de telefone 9654. Par de ingressos para o show da Elba Ramalho. Valeu! E eu encerro o programa de hoje com Carl Sagan. Ele diz o seguinte: diante da vastidão do tempo e da imensidão do universo, é um imenso prazer para mim dividir um planeta e uma época com você. Bom dia, Rio. Bom dia, Brasil.
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0: 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Valeu, gente bonita. Beijo. Eu sou Sérgio Janotti. Estou indo embora. Volto amanhã às 7h30 da manhã com as notícias que você precisa e muita música boa aqui no Redação Paradiso. De agora até às 14h, estamos com Zé Mário ou seria Márcio Costa?
2: Gostei das duas opções.
0: Gostou das opções?
2: O locutor híbrido.
0: É, locutor híbrido. Você pode, inclusive, incorporar isso no ar. Vamos ver. O que, que você acha mais sonoro, Leão? Vamos lá. É Mário Márcio, Mário Costa.
3: Márcio Costa.
0: Márcio Costa.
3: Márcio Costa,
0: é. Márcio Costa. Ficou bonito.
3: É Márcio
0: bonito.
3: Costa. Gostou, né?
0: Já quer trocar agora, depois Vambora. De 250 anos de carreira? Tu não vai querer trocar,
3: não,
0: né?
3: Deixa do jeito que tá, meu.
0: Gente, Zé Costa tá com compromisso hoje. Quem fica até as duas, para seu deleite também. Zé Costa tá de volta amanhã, normalmente. Mário Márcio. Aí sim, acertei. Aí sim. E vai ficar com você até as duas da tarde. Tá tudo bem, né, filho?
3: Tá tudo tranquilo. Eu só deixo no ar uma resposta, uma pergunta.
0: Sim.
3: Cuja resposta a gente só vai saber logo mais.
0: Ah, já até sei o que
3: Neymar,
0: você vai falar.
3: Vai ou não vai?
0: Cara, é aquela coisa, eu concordo com você. A gente tava falando aqui no backstage em off. Eu acho que ele vai convocar. Mas assim, por pressão. Eu não acho que ele deva ir. Eu não gosto do futebol do Neymar ultimamente. Mas ele vai convocar porque...
3: É, pressão, né, cara?
0: Pressão.
3: Porque se o
4: pra evitar
3: Neymar...
4: a geração mimimi, Zé Lote...
3: Se o Neymar não é convocado e o Brasil se lasca...
5: Ah, e tá vindo? Acho que a Lote não colocou o Neymar, foi por isso que o Brasil...
0: Pois é. Ele é bobo, duvido. Enfim, vamos aguardar, vamos esperar.
3: Aguardemos.
0: Gente bonita, Mário Márcio, até as duas. Beijo, valeu, até amanhã.
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5: O novo Museu da Imagem e do Som de Copacabana recebe o público para visitas à exposição temporária Arquitetura em Cena, o MIS Copa Antes da Imagem e do Som. Primeira mostra aberta no novo espaço cultural da Avenida Atlântica. A exposição temporária convida os visitantes a conhecerem os bastidores, processos e etapas da construção do novo MIS, considerado um dos projetos arquitetônicos mais importantes da cultura fluminense. A mostra reúne imagens, informações e experiências audiovisuais que apresentam a trajetória do espaço, pensado para valorizar a memória e a cultura carioca. As visitas acontecem aos sábados e domingos, no Museu da Imagem e do Som, localizado na Avenida Atlântica, número 3432, em Copacabana. Os ingressos são gratuitos e devem ser retirados antecipadamente pela plataforma Simpla, com limite de até 2 ingressos por pessoa.
6: 10:06. Salve, gente, muito bom dia. Eu sou o Mário Márcio, seguimos juntos até as 2.
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6: Janote já falou, Zé Costa tá ausente hoje, volta amanhã. Mas o esquema continua o mesmo, um sucesso atrás do outro. E a gente começa com Michael Jackson, participação do Ed Van Halen na guitarra. Beat It!

antes teve Skank Garota Nacional. Nova Paradiso 10 e 18. Paralamas,

0: Stevie Wonder, Part-Time Lover. Conquistador Barato veio antes com Léo Jaime, da trilha sonora da novela Bambolê de 1987.
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0: Para saber do trânsito, vamos até o Centro de Operações Rio. Bom dia, Anderson Ramos.
2: Bom dia para você também, meu amigo Mário Márcio. Muito bom dia para todo mundo sintonizado aqui na Nova Paradiso. Olha, aqui no Centro de Operações subiu aqui um indicativo de um poste com risco de queda na Avenida Dom Helder Câmara, antiga Avenida Suburbana, na altura de Cascadura, em direção a Del Castilho. Equipes da Light já no local, viu? Da Rio Luz também. O motorista vai encontrando o trânsito um pouco mais intenso na região, e quem segue pela Goiás em direção ao Jardim do Meia vai encontrando melhores condições. E atenção, tem um ônibus quebrado da Barata Ribeiro no trecho inicial. Quem segue pela Toneleiros vai encontrando melhores condições. 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Eu volto já, ok, Mário Márcio?
0: Ok, Anderson.
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19: Existe um lugar onde o samba pulsa. É a cidade do Rio de Janeiro, onde esse ritmo nasceu e é a verdadeira alma carioca. Considerado um dos maiores símbolos culturais do Brasil, o samba está presente em cada esquina, de rodas tradicionais a encontros modernos espalhados pelos diversos bairros da cidade. Os lugares tradicionais são a histórica Pedra do Sal, as animadas Rodas da Lapa e os encontros de Santa Teresa. O Rio oferece um paraíso para os amantes do samba, com lugares únicos que celebram a paixão e a energia desse ritmo que define a identidade da cidade e do país. Para mais dicas como essa, me siga pelo Instagram @TatianaD'Angelo com dois L's.

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felicidade leva até vocês mais um programa da série a série. Dedique uma canção a quem você ama. Eu tenho aqui em minhas mãos uma carta. Uma carta de um ouvinte que nos escreve e assina com um singelo pseudônimo de Mariposa.

0: Jorge Versilo e Djavan, Final Feliz. Antes teve Ed Sheeran, Thinking Out Loud.
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0: De volta ao Centro de Operações Rio, Anderson Ramos continua por lá e tem novidades do trânsito. Fala, Anderson.
2: De volta, Mário Márcio, de olho no Rio, contando tudo aqui na Nova Paradiso. Olha, o trânsito ainda apresenta lentidão, trecho final da linha vermelha, pista em direção ao elevado Rufino Pizarro, que liga a linha vermelha até a chegada à Zona Sul. Mais cedo teve um engavetamento de pelo menos 4 motos ali na altura de São Cristóvão. Acidente já desfeito, a tendência é que melhore a situação por lá, viu? Olha, o trânsito ainda apresenta dificuldades, tem de retenções na Avenida Embaixador Eduardo Bueno, na altura da estação BRT, Parque Olímpico, em direção à Avenida da Ayrton Senna, tinha um caminhão quebrado por ali, viu? O motorista ainda perde um pouquinho de tempo. 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Eu volto já, ok, Mário Márcio?
0: Até já, Anderson.
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0: Nenhum apostador acertou as 6 dezenas do concurso 3.009 da Mega Sena, sorteadas no sábado. 04, 06, 08, 18, 21 e 30. O prêmio acumulado da faixa principal para o próximo sorteio no sábado, dia 23, é de 300 milhões. De acordo com a Caixa Econômica Federal, 136 apostadores acertaram a quina com um prêmio individual de R$19.052,37. Já a quadra saiu para 6.714 apostadores com prêmio individual de R$636,14. O técnico Carlo Ancelotti divulga hoje os jogadores convocados para a Copa do Mundo do Canadá, Estados Unidos e México. Será numa solenidade programada para as 17h no Museu do Amanhã, na Praça Mauá. A apresentação para começo dos treinos será no dia 27, na Granja Comari, em Teresópolis. No dia 31, a seleção faz um amistoso contra o Panamá, no Maracanã, e no dia seguinte embarca para os Estados Unidos. Um segundo amistoso de preparação está marcado para o dia 6 de junho em Cleveland contra o Egito. A estreia na Copa será no dia 13 de junho contra Marrocos em Nova Jersey.
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Caetano Veloso não enche. Tá na trilha sonora da novela Paraíso Tropical, exibida em 2007. Horas 29 minutos. Você tá ligado aqui na Nova Paradiso 89,5. Tá rolando sem escalas, um sucesso atrás do outro. 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

Romantics. Talking in your sleep. Antes teve Rita Lee ao vivo, agora só falta você. Nova Paradiso 11:42.

0: A última dos 100 escalas, Tim Maia. Não quero dinheiro, só quero amar. Antes teve Ed Grant, I Don't Wanna Dance.
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0: 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José Clemente Nunes Marques, você que participou, não se deu bem. 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
0: Novidades do trânsito, você quer? O Anderson Ramos tem. Fala aí, Anderson.
5: Oi, Mário Márcio, eu tô de volta. Início da tarde desta segunda-feira, com trânsito um pouco mais intenso na Avenida Ministro Edgar Romero. Teve mais cedo um acidente envolvendo um ônibus articulado e um carro de passeio na altura da estação Vicente de Carvalho, em direção à Penha. O motorista pede pouquinho de tempo no local. Quem se desloca nesse exato momento em direção ao centro da cidade pela Avenida Repelé já vai encontrando melhores condições. Trânsito segue um pouco mais intenso somente na Praça da Bandeira, na altura da Rua do Matoso, em direção à Avenida Presidente Vargas. Na Professora Eurico Rabelo, tem uma obra da Águas do Rio, na altura ali da Avenida Maracanã, deixa o trânsito um pouco mais intenso nessa região. 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
0: Com Carlo Ancelotti nas tribunas da Arena da Baixada na véspera da convocação da seleção brasileira para a Copa do Mundo, Atlético Paranaense e Flamengo empataram em 1-1 ontem pela 16ª rodada do Campeonato Brasileiro. Mendoza abriu o placar para o Furacão após falha de Rossi, enquanto Pedro evitou a derrota rubro-negra no fim do segundo tempo. O Botafogo fez um jogo de muita entrega e venceu o Corinthians por 3-1 no estádio Nilton Santos, o Engenhão, em jogo válido também pela 16ª rodada do Campeonato Brasileiro. A noite foi de Arthur Cabral, que anotou os 3 gols do Glorioso na partida. Pelo lado paulista, Rodrigo Garro marcou ainda nos primeiros minutos do primeiro tempo.
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6: Antes eram as fofocas nos corredores e hoje a coisa que mata uma empresa de forma silenciosa é grupo de WhatsApp. Entra decisão importante, sai decisão contraditória. Ninguém sabe quem decidiu o quê. Informação tá ali em 10 mil mensagens. Ninguém consegue achar. Um vendo no computador, outro só no celular, uns com notificação ligada, outros não. Uma parte da empresa sabe de uma coisa, outra sabe de outra. Caos criado. Informação dispersa é informação que não existe. A responsabilidade parece que virou pegadinha. Não tem um registro. Ó, não vai ter bônus. Alguém disse que decidiu assim? Onde? Quando? Quem viu? É pior que o telefone sem fio da geração X. A mensagem de um dia atrás muda de sentido hoje. Empresa começa a desorganizar. Estratégia precisa de clareza. De quem decidiu. De quando. Do porquê. WhatsApp não guarda nada disso. Só guarda confusão. Empresa que toma decisão em grupo de WhatsApp não tem estratégia. Tem caos disfarçado. Como diz o meu diretor-geral em uma das nossas empresas, WhatsApp não vê sobrancelha. 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

0: Duran Duran, Save a Prayer, Vanessa da Mata e Ben Harper, boa sorte. Nova Paradiso, meio-dia e 21.
1: Aqui é Paulo Miklos e essa é a minha releitura de O Sal da Terra, que você ouve aqui na Nova Paradiso 89,5.

0: Essa tá na trilha sonora da novela Água Viva de 1980. É o tema de abertura. Baby do Brasil, Menino do Rio.
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22: Olá, querido ouvinte. Hoje vamos falar sobre alimentos obrigatórios para idosos com fraqueza muscular e sarcopenia. Então pega papel e caneta e anota aí. Proteínas magras, como peixes, frango e ovos, ajudam a manter e a reparar os músculos. Vegetais de folhas verdes escuras, como espinafre e couve, são ricos em vitaminas e minerais que apoiam a saúde muscular. Fontes de cálcio, como laticínios, e esses mesmos vegetais também mantêm a força óssea, fundamental para a função muscular. Além disso, frutas e legumes coloridos, como frutas vermelhas e cenouras, são ricos em antioxidantes que combatem danos celulares. Para mais dicas de saúde para idosos, siga agora mesmo o meu canal do YouTube, Doutor João. Te vejo lá e até a próxima.

0: Esse é o Roupa Nova e a versão acústica de Meu Universo é Você. Daqui a pouquinho, depois do intervalo, tem mais uma edição do Sem Escalas, um sucesso atrás do outro, sem comerciais. E ainda tem promoção, tá? Sai daí não.
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0: Morreu ontem o sambista e compositor Oswaldo Alves Pereira, o Noca da Portela, aos 93 anos. O velório será aberto ao público na quadra da Portela amanhã, das 8 às 14 horas. Noca foi internado no último dia 30 de abril com infecção urinária em um hospital em São Cristóvão, na zona norte do Rio. No sábado, o sambista sofreu uma piora no quadro de saúde, segundo as netas, por adquirir pneumonia no hospital. Nossos sentimentos à família e aos amigos do Noca da Portela. A última partida de Neymar antes da convocação de Carlo Ancelotti para a Copa do Mundo chegou ao fim com uma lambança conjunta entre a equipe de arbitragem e a comissão técnica do Santos. Ele foi substituído por engano para a entrada de Robinho Júnior aos 20 minutos do segundo tempo. A confusão aconteceu enquanto o craque estava próximo à linha lateral conversando com o técnico Cuca. Sem que qualquer membro da comissão santista percebesse, o quarto árbitro se confundiu e sinalizou com o número 10 na placa de substituição. Quando foi avisado do engano, ele ficou revoltado e iniciou a reclamação contra a arbitragem, o que resultou em um cartão amarelo. Ele ainda chegou a mostrar para a câmera de transmissão o papel que foi entregue à arbitragem com os números corretos da alteração. O árbitro da partida se defendeu na súmula, dizendo que o engano foi da comissão técnica do Santos.
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Lionel Richie, You Are. Antes teve Cláudio Zoli, Cada Um, Cada Um. Nova Paradiso, agora 1:19. Kid Abelha.

George Michael, Freedom. Antes teve Oswaldo Montenegro, Lua e Flor, da trilha sonora da novela O Salvador da Pátria. 1h35 tá rolando sem escalas aqui na Nova Paradiso, um sucesso atrás do outro, sem comerciais e com direito à promoção. 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Resultado daqui a pouco, no fim do Sem Escalas, que segue com Fagner.

Gilberto Gil, Marina, Corinne Bailey Ray, Put Your Records On. Nova Paradiso, 1h48. Essa nos remete ao Good Times Paradiso, que rola de segunda a sexta, 10 da noite, aqui em 89,5. 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Isley Brothers, The Highways of My Life.

0: Toto. Rosana, a última do Sem Escalas. Antes teve Fanzine e ainda lembro.
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0: Ouve só que legal. Um projeto da Escola Técnica Estadual Juscelino Kubitschek da FAETEC no Jardim América transforma óleo de cozinha usado em mensalidade para um curso preparatório gratuito voltado a jovens da região. No FAETECinho, elos sustentáveis por uma educação de qualidade, cada aluno paga a matrícula com 2 litros de óleo usado e depois contribui mensalmente com a mesma quantidade. Desde 2014, segundo a escola, o projeto já coletou 17.524 litros de óleo. No mesmo período, 437 jovens fizeram o curso gratuitamente. No Maio Amarelo, mês de conscientização para a redução de mortes e feridos no trânsito, dados reunidos por Corpo de Bombeiros Nititrans e pela concessionária Ecovias Ponte mostram que colisões seguem liderando as ocorrências em Niterói, sendo motociclistas as principais vítimas em acidentes graves. Reflexo de uma tendência observada em todo o país, na ponte Rio-Niterói, o cenário preocupa principalmente entre condutores de moto. De janeiro a abril deste ano, foram registrados 205 sinistros contra 175 no mesmo período de 2025, um aumento de 17%. Houve ainda crescimento no número de feridos e 3 mortes. Mais de 52% dos acidentes envolveram motociclistas. 2:03. Boa tarde, Patrícia Cunha.
8: Ótima tarde, Mário Márcio. Olha só a surpresa, Mário Márcio.
0: Quando menos se espera, eu apareço.
8: Aparece.
0: E sem avisar, tá?
8: É, pois é.
0: Eu apareço assim, de surpresa.
8: Tá
0: Zé
8: tudo
0: Costa,
8: certo?
0: Tá tudo ótimo.
8: Maravilha.
0: Sempre tá ótimo quando
8: prazer
0: eu tô aqui
8: sempre
0: com
8: te
0: vocês.
8: Encontrar.
0: Zé Costa volta amanhã, normalmente.
8: Amanhã tá por aqui, então.
0: Então tá certo. Bom
8: beijocas,
0: trabalho pra
8: bom
0: você.
8: Te ver, bom descanso.
0: Beijo.
8: E até a próxima.
0: Até sempre. Gente, obrigado pela companhia. Patrícia Cunha com vocês. Até às 6. O Zé Costa volta amanhã. Valeu, vocês são os melhores, hein? Tchau, tchau.
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4: Ótima tarde de segunda-feira para você que está aqui na Nova Paradiso em 89,5. A partir de agora, eu, Patrícia Cunha, te acompanho. A gente segue juntos até às 6 com um sucesso atrás do outro.
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4: E a gente já começa desse jeito, indo lá para os anos 80, início dos anos 80, com a banda Queen, Another One Bites the Dust.

0: Trilha sonora da novela Por Amor, isso lá em 1997. Palpite, Vanessa Rangel.
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26: Ótimo início de semana para você que está aqui na Nova Paradiso em 89,5. Tá curtindo um sucesso atrás do outro. Agora 20 para as 3.
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26: Don McLean, Castle in the Air. Essa é lá da década de 70.

O rei do pop por aqui, você curtindo. Nova Paradiso 2h53. Como uma onda, Lulu Santos.

0: gente encerra muito bem essa hora com uma dupla inglesa, Naked Eyes. Já já tem mais por aqui.
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0: Atenção, você motorista, como é que tá o trânsito neste momento? A gente vai pro centro de operações, Sérgio Leão tem informações. Oi, Sérgio, boa tarde.
2: É isso, Paty, boa tarde para você e pros ouvintes ligados aqui na Nova Paradiso. Paty, eu começo destacando a situação complicada ali pela Avenida Brasil, atenção motorista, por conta de um incêndio em um ônibus ali na Avenida Brasil, na altura de Coelho Neto. O trânsito apresenta bastante congestionamento nos dois sentidos da via. Em direção a Campo Grande, o motorista encontra lentidão desde a altura de Vigário Geral, já no sentido centro. Dentro há retenções desde Guadalupe. Para você ligadinho aqui na Nova Paradiso, atenção às rotas alternativas. Acesse ali o Trevo das Margaridas, no centro de Irajá, a Avenida Meriti e siga por vias internas. Para você que está indo para a Baixada Fluminense, pode optar pela linha vermelha na tarde desta segunda-feira. 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E eu volto já já com mais do trânsito aqui, Paty.
0: Combinado, Sérgio, até já.
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0: Morreu neste domingo Felipe Marques Monteiro, piloto e policial civil, baleado em 2025 durante uma operação na Vila Aliança. Atingido por tiros enquanto pilotava um helicóptero, Felipe sofreu grave ferimento, perdendo 40% do crânio. Após meses de luta pela vida e várias cirurgias, sua esposa prestou homenagem, destacando sua bravura. O governo e a Polícia Civil lamentaram a perda. Após a operação da Polícia Federal, que revelou o favorecimento à Refit, a Secretaria de Fazenda do Rio de Janeiro iniciou uma reestruturação na Receita Estadual, resultando em 40 exonerações de cargos de comando. Os servidores envolvidos enfrentarão processo administrativo. As medidas incluem a proteção de dados fiscais e a realização de fiscalizações rigorosas, especialmente na área de combustíveis. Novos gestores foram nomeados, prometendo maior transparência e combate a fraudes.
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7: Ótimo início de semana, você está na Nova Paradiso em 89,5. Eu sou Patrícia Cunha, vou junto com você até às 18h. 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Envia para cá o seu nome completo pro nosso WhatsApp e já vai estar concorrendo. Adiciona o nosso WhatsApp para você sempre participar com a gente. É o 21 99 89 5 1 89 5. Vou repetir: 21 99 89 5 1 89 5. Vai começar a nossa viagem e a gente vai lá pro início dos anos 90 ao som de Rick Astley, Cry for Help.

Você curtindo aqui no Sem Escalas, Rod Stewart. Nova Paradiso 3:21. Beto Guedes.

Rita Lee, você curtindo aqui no Sem Escalas, um sucesso atrás do outro em uma hora de música na Nova Paradiso em 89,5. 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Alicia Keys.

0: Show em 1986, família Titãs. A gente fechando muito bem uma sequência com um sucesso atrás do outro e uma hora de música, mais uma edição do Sem Escalas, que você participa comigo. E quem é que vai levar o kit? É uma Macaparis. São quatro perfumes, dois femininos e dois masculinos, tá bom? Amanda Campos, final de telefone 1540. Amanda Campos, fica atento aí ao seu WhatsApp, que a nossa produção vai entrar em contato e vai passar todas as coordenadas.
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0: Atenção, você motorista, como é que tá o trânsito neste momento? A gente volta pro centro de operações. Sérgio Leão tem atualizações. Oi, Sérgio.
4: Na escuta, Paty, eu tô por aqui, tô de volta, assim, bora destacar a situação com o motorista que tá ali pela Barra da Tijuca e pela região de São Conrado, Ponte da Joatinga, o trânsito é lento desde a Avenida Ministro Ivan Lins, no sentido Lagoa, em direção à Barra, o motorista encontra uma ligeira lentidão, porém sem grandes dificuldades. Quem tá pela Ayrton Senna, no sentido Linha Amarela, há lentidão ali entre a Cidade das Artes e a Ponte Santos Dumont, em direção à Orla, o motorista encontra também ali uma ligeira lentidão, porém sem grandes dificuldades. Destaco minha situação ali pelo Joá, agora há pouco um ônibus enguiçado ali no sentido de São Conrado, uma faixa ficou ocupada no elevado do Joá, no sentido de São Conrado, em função desse ônibus enguiçado, equipes da Sete Rio no local, o trânsito tem reflexos, tem lentidão ali desde a Avenida Ministro Ivan Lins, na tarde desta segunda. 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
0: A Prefeitura do Rio iniciou a intervenção de 180 dias na linha de ônibus 634 Bananal-Sans Penha devido à má avaliação do serviço. A operação agora é da Mob Rio e o pagamento é apenas via cartão. A medida será adotada em todas as linhas até 30 de maio, visando maior transparência e segurança. A linha tem nota de 0,67 no índice de qualidade de transportes, abaixo da média de 0,73. E durante o Maio Amarelo, mês de conscientização para a segurança no trânsito, dados revelam um aumento de 17% nos acidentes na Ponte Rio-Niterói, com motociclistas como principais vítimas. De janeiro a abril, foram 205 sinistros comparados a 175 no mesmo período de 2025. Uso de celular e velocidade são causas recorrentes. A Ecovia Ponte e a Prefeitura promovem ações educativas e melhorias na sinalização.
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19: O novo Museu da Imagem e do Som de Copacabana recebe o público para visitas à exposição temporária Arquitetura em Cena, o MIS Copa Antes da Imagem e do Som. Primeira mostra aberta no novo espaço cultural da Avenida Atlântica. A exposição temporária convida os visitantes a conhecerem os bastidores, processos e etapas da construção do novo MIS, considerado um dos projetos arquitetônicos mais importantes da cultura fluminense. A mostra reúne imagens, informações e experiências audiovisuais que apresentam a trajetória do espaço, pensado para valorizar a memória e a cultura carioca. As visitas acontecem aos sábados e domingos no Museu da Imagem e do Som, localizado na Avenida Atlântica, número 3432, em Copacabana. Os ingressos são gratuitos e devem ser retirados antecipadamente pela plataforma Simpla, com limite de até 2 ingressos por pessoa.
0: Ótimo início de semana, você está na Nova Paradiso em 89,5, tá curtindo um sucesso atrás do outro? Eu sou Patrícia Cunha, vou te acompanhar até as 6 da tarde. 4 e 5.
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Maior sucesso do grupo feminino Boy Crazy. Você curtindo música lá dos anos 90. Nova Paradiso, 4:16. Cazuza.

0: Vando, Deus te proteja de mim, foi trilha sonora da novela O Salvador da Pátria, isso lá em 1989.
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22: Olá, querido ouvinte. Você sabia que algumas plantas podem ajudar a cuidar da sua visão? A cenoura, rica em beta-caroteno, é famosa por melhorar a saúde dos olhos. Espinafre e couve são excelentes fontes de luteína e zeaxantina, antioxidantes que protegem seus olhos contra a degeneração macular. As frutas vermelhas são conhecidas por melhorarem a circulação nos olhos e prevenirem problemas relacionados à retina. Incorporar esses alimentos na sua dieta pode contribuir muito para uma visão saudável. Para mais dicas de saúde, siga agora mesmo o canal do YouTube, Doutor João. Te vejo lá e até a próxima.
0: Ótima segunda-feira para você que está aqui na Nova Paradiso em 89,5. Tá curtindo um sucesso atrás do outro. Agora 4h34.
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0: Daniel, na Cova dos Leões, Legião Urbana, fechando muito bem essa hora.
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0: Atenção, você motorista, a gente volta pro centro de operações. Sérgio Leão tem atualizações. Oi, Sérgio.
2: É isso, Paty, eu tô por aqui, tô de volta, sim, bora destacar a situação ali pela Avenida Brasil. Dificuldades, trânsito intenso, alento ali entre Manguinhos e Maré. Já a partir de Ramos, o motorista vai encontrar dificuldades, retenções até a altura do trevo das Margaridas e o trânsito está congestionado entre Vigário Geral e Coelho Neto. No sentido centro, o trânsito é intenso, alento ali entre Ramos e Bom Sucesso. As pistas central e lateral da Avenida Brasil ali seguem bastante intensas por conta ainda de reflexos daquela carreta que pegou fogo, a gente falou mais cedo aqui na programação da Nova Paradiso, na altura ali de Coelho Neto. Prefira rotas alternativas, para você que está indo para a Baixada, pode optar pela linha vermelha na tarde desta segunda. 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E eu volto já já no Hora do Blast com mais do trânsito aqui na Nova Paradiso, e a gente volta a conversar amanhã, Paty.
0: Até amanhã, Sérgio.
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0: O terminal Margaridas em Irajá ampliou suas linhas de ônibus intermunicipais, agora com 6 novos serviços para Nova Iguaçu, visando reduzir o tempo de viagem até o centro do Rio, através da integração com o BRT. As novas linhas têm tarifa de R$ 6,70 e intervalos de 20 minutos. O terminal também oferece conexão com linhas municipais e acesso ao BRT via bilhete único Margaridas. Segundo Anselmo Góes, colunista do jornal O Globo, foi apresentado esta semana à Assembleia Legislativa do Rio um projeto de lei que prevê multa para homens que ingressarem e permanecerem nos vagões destinado às mulheres, isso no metrô e nos trens do estado. A sugestão é punir os marmanjos em pouco mais de R$ 170. Quem repetir a infração vai ter multa aumentada.
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16: Antes eram as fofocas nos corredores e hoje a coisa que mata uma empresa de forma silenciosa é grupo de WhatsApp. Entra decisão importante, sai decisão contraditória. 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Ninguém consegue achar. Um vendo no computador, outro só no celular, uns com notificação ligada, outros não. Uma parte da empresa sabe de uma coisa, outra sabe de outra. Caos criado. 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Ó, não vai ter bônus. 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Onde? Quando? Quem viu? É pior que o telefone sem fio da geração X. A mensagem de um dia atrás muda de sentido hoje. 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Empresa que toma decisão em grupo de WhatsApp não tem estratégia, tem caos disfarçado. Como diz o meu diretor-geral em uma das nossas empresas, WhatsApp não vê sobrancelha. 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
0: Tá chegando aquela hora boa. Tá aí finalizando seu trabalho. Tá em casa, tomando um cafezinho e curtindo a Nova Paradiso? E você que tá no carro? Tá aqui na melhor frequência, 89,5. Já salvou essa frequência na memória do seu radinho? Ainda não? Então vai, aperta aí. Fica com a gente sempre, que é um prazer gigante ter você por aqui, tá bom? Vai começar a nossa viagem agora. Eu sou Patrícia Cunha, vou te acompanhar juntinho até às 6 da tarde. Aperta o cinto, porque a gente vai lá pros anos 90, meados dos anos 90, ao som de George Michael, Fast Love.

sonora do filme A Dama de Vermelho, I Just Called to Say I Love You, Stevie Wonder. Nova Paradiso 5:19. Ricardo Bacelar e Flávio Venturini.

composição de Cazuza, Brasil, na voz de Gal Costa, foi trilha sonora da novela Vale Tudo, isso lá na primeira edição em 88 e no ano passado também. Tá curtindo Sem Escalas, é um sucesso atrás do outro em uma hora de música. Já fica atento porque já começa o Hora do Blush e eles já estão aqui no estúdio, Dani Deusa, Paulinho Coruja e, claro, você, nosso ouvinte, participando. A gente segue ao som de Rick James, Smokin' Robinson, Ebony Eyes.

0: gente encerra o Sem Escalas ao som de Hit Casanova. Foi um sucesso atrás do outro que você curtiu aqui na Nova Paradiso em 89,5. Eu sou Patrícia Cunha, estou indo embora. Dani, Deus e Paulinho Cruz já por aqui.
1: Estamos aqui já, minha gente.
0: Ótimo início de semana.
1: Começando a semana naquele pique. E todo mundo, né, acompanhando aí, querendo saber quem vai, quem não vai. Acompanhando a convocação e já já temos notícias aqui no Blush, hein?
0: Boa!
1: Já já Teu Carvalho conta tudo aqui pra gente.
0: Beijocas, Dani.
1: Beijo.
0: Tchau, gente. Até amanhã.
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1: Falta um minutinho para as 6 e o Hora do Blush já está no ar. Nessa segunda-feira, 18 de maio de 2026, eu sou Daniela Holanda, a Dani Deus. Aí que bom que você está aqui em 89,5, curtindo um sucesso atrás do outro. Vem curtir o Hora do Blush, que o programa de hoje está especial. E a qualquer momento, Theo Carvalho conta tudo para gente sobre a convocação. Você tá ligado na Copa já, já tá no clima, né? Aqui no Blush, a gente também tá super ansioso. Vamos para os destaques de hoje? Governo lança linha de crédito bilionária para motoristas de aplicativos e taxistas. Novas regras de cidadania portuguesa afetam brasileiros a partir de amanhã. Tem ainda de patas pro ar com a Pauline Machado, falando sobre os nossos pets. Por aqui tem muita música. Ah, tem promoção também. 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Manda o nome completo lá no WhatsApp 99895-1895. Para você concorrer. Boa sorte. Pode mandar beijo, mandar abraço, mandar aquele carinho aqui pra gente, que a gente curte também. Mas não esquece do nome completo, tá bom? 99895-1895. Boa sorte pra você que vai participar. Agora vem curtir o Blush. Vem comigo, vem com a Dani Deusa.

0: Deus do céu, 6:08, eu estou aqui agora ao vivo com o Theo Carvalho, porque o nosso coração está acelerado, o seu coração está acelerado, a gente quer saber, é da convocação. Boa noite, Theo.
1: Boa noite, Dani, muito boa noite a todos. Realmente a espera acabou em uma cerimônia no centro do Rio de Janeiro, no Museu da Manhã. O técnico Carlo Ancelotti anunciou os 26 nomes que

0: do Manchester United, Danilo do Botafogo, Fabinho do Al-Ittihad e Lucas Paquetá do Flamengo. Como atacantes, temos Endrick do Lyon, Gabriel Martinelli do Arsenal, Igor Thiago do Brentford, Luiz Henrique do Zenit, Matheus Cunha do Manchester United, Rafinha do Barcelona, Rayan do Bournemouth. Aí uma surpresa, uma dúvida de muita gente se o Rayan ia ser convocado, foi confirmado, Vinícius Júnior do Real Madrid. E por último, o nome que estava todo mundo esperando para saber se ia ou não, Neymar Júnior do Santos. Neymar vai ter então, portanto, a oportunidade de disputar uma quarta Copa do Mundo. Era uma expectativa muito grande pela convocação do camisa 10 do Santos e agora ele vai ter essa última chance de conquistar o hexacampeonato com a camisa do Brasil. O Brasil agora vai enfrentar o Panamá no dia 31 de maio, um jogo de despedida do território brasileiro no Maracanã, e depois vai jogar contra o Egito no dia 6 de junho, aí sim o último teste antes da estreia, já em território americano, em Cleveland. O Brasil está no grupo C da Copa do Mundo, junto com Marrocos, Haiti e Escócia, e vai estrear no dia 13 de junho, um sábado, às 7 horas da noite, horário de Brasília, enfrentando o Marrocos no MetLife Stadium, em Nova Jersey. E para quem é supersticioso, esse é o estádio que vai ser a final da Copa do Mundo no dia 19 de julho. Portanto, esses são os convocados. Dani, a espera acabou. Agora o que resta pra gente é torcer, né?
1: Vamos torcer muito. E foi um alvoroço quando ele falou o nome do Neymar, né, Théo?
0: Um alvoroço gigantesco, a expectativa era muito grande, o Ancelotti até precisou esperar os ânimos se acalmarem para poder continuar com a lista, porque realmente o pessoal que foi lá presenciar a cerimônia estava torcendo bastante pela convocação do Neymar.
1: Tá certo, Théo. Então agora vamos torcer que seja o melhor grupo de todos os tempos e que a gente consiga levar, trazer essa pra casa, né? E você vai acompanhar tudo aqui, sempre aqui em 89,5. A gente vai estar sempre trazendo todas as notícias. Certo, Théo?
0: Com certeza, sempre prestando atenção em tudo que tá acontecendo. O Brasil novamente vai estrear no dia 13 de junho, um sábado, às 7 horas da noite, horário de Brasília, e certamente você vai acompanhar tudo desse jogo aqui na Nova Paradiso.
1: Valeu, Théo, um beijo pra você, até a próxima.
0: Grande beijo, e rumo ao Hexa.
1: Rumo ao Hexa. E você não se esqueça, hein, que mais tarde, agora a gente vai continuar aqui o Blush, vamos começar o programa com calma, e mais tarde, daqui a pouquinho, 7h30 da noite, você vai participar da nossa resenha de esportes aqui, Jornal dos Esportes no Ar vai continuar aí, trazendo novidades e comentando e dando pitaco e palpite nessa convocação, hein? Fica ligadinho aqui com a gente.
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1: O governo lança amanhã uma linha de crédito de até 30 bilhões de reais para motoristas de aplicativos e taxistas, financiada pelo Tesouro Nacional. Para acessar o crédito, os motoristas devem ter realizado pelo menos 100 corridas no último ano. A medida visa beneficiar profissionais habituais e evitar um aumento súbito no cadastramento de novos motoristas. Veículos de até 150 mil reais poderão ser adquiridos com financiamento indireto via BNDES.

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2: Bora saber como é que tá o trânsito na cidade nessa segunda-feira. Sérgio Leão, direto do Centro de Operações Rio, vai contar tudo pra gente, né? Boa noite, Leão.
3: Vem comigo, Dani. Boa noite para você e para os ouvintes ligados aqui na Nova Paradiso. Destacando a situação com o motorista que está ali pela Avenida Repelé, indo em direção ali a Tijuca, Meyer, Vila Isabel, nas proximidades ali na altura do estádio do Maracanã. O motorista encontra bastante dificuldade pela Avenida Repelé nesse momento. Como rota alternativa para você ligadinho aqui no Blush, está indo para Tijuca, pode optar pela Rua Marise Barros. E para você que está indo para as regiões do Meyer e Vila Isabel, pode optar ali pela Visconde de Niterói. Observo também aqui pelos talões do Cor, o motorista encontrando dificuldades também pela 24 de maio, na altura do Buraco do Padre. 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E eu volto já já, Dani, com mais do trânsito aqui na Nova Paradiso, na Hora do Blush.
2: Tá combinadíssimo.
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3: A partir de amanhã, novas regras para obtenção de cidadania portuguesa entram em vigor, impactando milhares de brasileiros. Os destaques incluem aumento do tempo de residência de 5 para 7 anos e restrições para bebês nascidos em Portugal. Os pedidos submetidos antes das mudanças não serão afetados. O Instituto dos Registros e do Notariado confirma que a data de submissão define a aplicação das regras. Boa noite, Paulinho Coruja.
4: Boa noite, Dani. Os aeroportos Santos Dumont e Tom Jobim operam normalmente para pousos e decolagens. Barcas, metrô, trens BRT e VLT também circulam sem alterações, todos dentro do horário padrão. A previsão do tempo para amanhã é de chuva durante o dia e a noite. A máxima será de 24 e a mínima de 19 graus.
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0: E chegou a hora, quero saber se você realmente está ligadinho aqui no Blush. E quem tá mandando um oi, um boa noite, um chamego aqui pra gente e tá colocando o nome completo, tá concorrendo a par de convites pra assistir ao espetáculo Deus da Carnificina com Karine Telles e Ângelo Paz Leme na quinta-feira, dia 21 de maio, às 8 da noite, no Teatro Total Energies. Dá tempo ainda de participar, então manda o nome completo, WhatsApp 99895-1895, boa sorte. E quem tá mandando um chamego pra gente, Paulo Coruja?
1: Temos aqui o Wanderson de Oliveira Barros, o Luciano Vergueiro, o Rogério Santana, Eugênio Moreira, a Thaisa também tá por aqui, o nosso querido Marcelo Rats. Também temos aqui o Leandro Carneiro de Almeida, o Alfredo Barreto Sampaio também está aqui, a Vivian, nossa querida Vivian Pereira também marcando presença, o Diego Wilson Casimiro está por aqui, o João Leles, grande João Leles, taxista, está por aqui, a Lisa Guiles também, o Miguel, nosso querido Miguel Gustavo Benavides marcando presença, a Maria Cristina Bona também está aqui, Carlos Alberto Fiaz, mais uma marcando presença, muita gente por aqui e claro, né, como a gente sempre diz, não dá pra dizer o nome de todo mundo, são muitas mensagens, mas vocês estão no nosso coração, estão sempre na nossa mente, a gente continua conversando com vocês pelo Instagram, cara, segue a gente lá no Instagram, o meu é o arroba Paulinho Corujo, da Dani,
0: arroba Dani Deusa,
1: e o daqui da rádio é o arroba novaparadiso.fm
0: e continua participando em 99895-1895, manda mensagem aqui pro nosso WhatsApp, que agora eu vou chamar a tia Pauline. Você tá de mudança? Você tem pet e está de mudança? Ah, então se liga aqui.
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3: Olá, ouvinte do De Patas pro Ar. Mudar de casa com pets, que desafio, né? Pois é, porque principalmente quando a gente tem gatos em casa, né? Os cães conseguem lidar melhor com a mudança, mas os gatos a gente tem que ter um olhar muito mais atento, porque eles se assustam, eles já se incomodam com o processo de desmontagem da casa onde eles moram. Então eles precisam de tempo para reconhecer que aquela casa está sendo desmontada, eles precisam de tempo para reconhecer o novo ambiente, aí os cães também entram, né? Então se você puder ir levando objetos dos familiares, isso tudo ajuda muito no processo, móveis que eles usem mais, já deixa no tem que ser o último a sair, mas também chegar antes deles na casa nova, tá? E sobretudo é importante respeitar o tempo de adaptação de cada animal, com calma, paciência, ele se adapta normalmente e segue seguro novamente no novo lar, mas as primeiras noites principalmente podem ser mais difíceis, mas tudo se ajeita. Sentiu muita dificuldade, procura ajuda de um profissional da medicina veterinária para ajudar nesse quesito também, tá bom? O arroba da tia Pauline é o canal de estimação. Conta pra mim se você já viveu essa aventura de mudar de casa com seu pet.
0: Amanhã a tia Pauline tá de volta aqui no Blush, hein?

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2: Direto do Centro de Operações Rio, ele está de volta, Sérgio Leão.
3: É isso, Dani, estou por aqui, estou de volta, assim, bora destacar a situação ali pela linha vermelha, retenções no sentido Baixada Fluminense. Motorista que está pela via em direção à Baixada, atenção ali pela linha vermelha, encontra o trânsito bastante complicado desde o Caju até o Galeão. No sentido centro também tem lentidão ali no acesso à linha amarela e também entre a Maré e o Caju. E Dani, apesar das retenções, ainda é a melhor opção de rota alternativa por conta daquela interdição na Avenida Brasil causada por um caminhão que pegou fogo no sentido Zona Oeste na tarde desta segunda-feira. O motorista não encontra melhores condições pela linha vermelha em direção à Baixada Fluminense. 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E eu volto já já com mais do trânsito aqui, Dani.
2: Beleza, Leão.
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2: Os contribuintes vão poder consultar a restituição do Imposto de Renda 2026 a partir das 9 da manhã de 22 de maio via aplicativo ou site da Receita Federal. O primeiro lote, totalizando cerca de 16 bilhões de reais, será pago em 29 de maio, contemplando 9 milhões de pessoas, incluindo idosos e professores. As restituições seguem ordem de entrega, com preferência para declarações pré-preenchidas e via Pix. E o dólar fechou a R$ 4,99, com uma baixa de 1,37%. O euro a R$ 5,82, com baixa de 1,1%. O Ibovespa fechou em baixa de 0,15% aos 177.020 pontos.

0: essa é pra sorrir.
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2: Segunda-feira, Paulinho Coruja. Vamos colocar um sorriso no rosto da galera. Muitos já estão sorrindo.
3: Sim.
2: Pelas novidades aí da convocação, né, da seleção. Mas eu acho que é sempre bom ter uma notícia boa pra galera já se animar mais ainda.
3: Pra começar a segunda-feira bem. E Dani, vou te falar, hein? Vou te apresentar um super-herói mirim.
2: É?
3: Ele é americano, tem 7 aninhos de idade, se chama Samir Santana. E foi considerado herói após salvar um coleguinha engasgado durante o lanche na escola.
2: Nossa!
3: O Sami percebeu que esse coleguinha não conseguia respirar e aplicou rapidamente a manobra de Heimlich. A técnica havia sido aprendida por Samir no jardim de infância, olha só que maneiro, cara, em uma aula de saúde. E se o nosso super-herói não tivesse sido sagaz e muito corajoso, o pior poderia ter acontecido.
2: Gente.
3: Depois do episódio, o Samir recebeu homenagens da prefeitura da cidade onde mora e também de equipes de resgate da cidade. Fala a verdade, Dani. Tem como não colocar um sorrisão no rosto depois de um ato como esse?
2: Nossa, que lindo. Prestou atenção, aprendeu e colocou em prática.
3: Os pais devem estar muito orgulhosos desse super-herói mirim, cara.
2: Com certeza.
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2: 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Sérgio Leão está lá no Centro de Operações Rio.
3: É isso, Dani. Estou por aqui, estou de volta. Assim, bora destacar a situação ali pela ponte Rio-Niterói. Para o motorista que está no sentido Rio, fluxo normal, 13 minutos seu tempo de travessia. Agora, no sentido Niterói, o motorista encontra dificuldade, lentidão na descida do vão central, ao pedágio, na saída para Niterói. Travessia já ultrapassando ali os 18 minutos na noite desta segunda. Destaco também a situação ali pela Avenida Brasil. O motorista segue encontrando dificuldade tanto para a Zona Oeste quanto ali para a Baixada Fluminense, para o motorista que segue ali pela Brasil. Isso por conta ainda de reflexos daquela carreta que pegou fogo mais cedo ali pela via. Para você que está indo para a Baixada, mesmo assim encontra dificuldades, mas tem uma opção ali, a linha vermelha. 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E eu volto já já com mais do trânsito aqui, Dani.
2: Combinado, Leão.
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15: A pílula AD-109, desenvolvida para tratar a apneia do sono, mostrou eficácia parcial em novo teste, reduzindo sintomas em 44% dos participantes versus 17% com placebo. Apesar de uma taxa de abandono de 20%, a cura foi atingida em 22% dos que continuaram o tratamento. A empresa espera a aprovação da FDA, a Agência de Saúde dos Estados Unidos, até 2027, citando melhorias significativas na obstrução das vias aéreas e oxigenação.
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15: Paul McCartney revelou em seu novo álbum The Boys of Dungeon Lane uma paixão secreta da infância por Jasmine Howe, antiga vizinha em Liverpool. A música As You Lie There foi inspirada nela, por quem o cantor era apaixonado, mas nunca teve coragem de falar. McCartney contou que Jasmine chegou a bater em sua porta anos depois, mas ele acabou perdendo a chance de vê-la. Hoje, com 83 anos, Jasmine disse ter ficado surpresa e emocionada ao descobrir que inspirou uma canção do artista. Ah, a gente tem que ouvir Paul McCartney, então, para entrar nesse clima de paixão, gente.
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0: Assim que se faz. Fechando o blush dessa segunda-feira.
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0: Sérgio Leão, direto do Centro de Operações Rio. Bora saber do trânsito, ele tá de volta.
2: Tô por aqui, tô de volta, Dani. Embora destacar a situação ali pela Praça Cibeles, o motorista encontra dificuldades ali, tanto pela pista da esquerda, em direção à Lagoa, Borges de Medeiros, quanto pela pista da direita, pro motorista que se desloca ali no sentido São Conrado e pro túnel Rafael Mascarenhas. Como rota alternativa, para você ligadinho aqui no Hora do Blush, nessa ligação Lagoa, Leblon e São Conrado, você pode optar ali pela linha Maia, que também tem trânsito, porém, sem grandes dificuldades na noite desta segunda. 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E eu volto já já, Dani, com mais do trânsito aqui.
0: Valeu, Leão.
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0: Chegamos ao fim do seu programa leve, divertido e super alto astral. Quero agradecer sua companhia, audiência, nessa segunda-feira, 18 de maio de 2026. Hoje, quem interagiu aqui com a gente levou par de convites para assistir ao espetáculo Deus da Carnificina com Karine Telles e Ângelo Paz Leme, quinta-feira, 21 de maio, às 8 da noite, no Teatro Total Energies. A sortuda foi a Maria Cristina Benevides. Maria Cristina Benevides, final de telefone 9458. Maria Cristina, a equipe de promoção vai fazer contato pelo WhatsApp. A partir de amanhã, estão te explicando como é que você retira o seu prêmio, tá bom? Você que participou e não levou, tenta de novo, não desanima não. E amanhã, você não se esqueça que às 18h, você está ligadíssimo aqui 89,5 para curtir o Hora do Blush, tá combinado? Já, já, depois do break, bem rapidinho, os meninos entram em campo, Jornal dos Esportes no ar, que hoje, claro, né, tá bombando, só se fala em seleção brasileira, então vem dar pitaco aqui, vem participar da resenha com eles, e eu volto daqui a pouquinho no Sem Escalas.
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15: Boa noite. Em Brasília, 19 horas.
16: E 30 minutos.
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18: Uma ótima noite para você ligado na Nova Paradiso 89,5, a rádio que é um sucesso atrás do outro, agora também um golaço atrás do outro com o Jornal dos Esportes no ar, a resenha esportiva para você sentar na mesa com a gente no início da noite. E hoje você já imagina qual vai ser o tema principal, né? Então, para bater esse papo com você, eu tenho aqui ao meu lado o jornalista Júlio Barbosa. Tudo bem, Júlio?
19: Salve, salve, Cantarino. Salve, salve para todo mundo que tá ouvindo a gente. Semana começando, mas, meu irmão, já tem tema aqui pra gente fazer 5 horas de programa. Porque é muita polêmica. Vamos com tudo.
18: Vamos com tudo e direto do Museu do Amanhã. Quem vai falar com a gente sobre a convocação da seleção brasileira? Ele, Pedro Chiaverini, do Jornal dos Esportes, que acompanhou tudo de pertinho. Tudo bem, Pedro?
20: Boa noite, meus amigos. Que saudade de vocês e dos nossos ouvintes. Sábado e domingo eu morri de saudade. Achei que fosse matar a saudade hoje e não matei. Galera, virei Neymar Zete. Isso aqui virou um negócio incrível com a convocação do Carleto, uma festa, uma atmosfera. Oficialmente começou a Copa do Mundo.
18: Começou a Copa do Mundo, mas não dá ideia não, Pedro. Daqui a pouco vão querer que a gente trabalhe aqui também sábado e domingo, pô. Folga no fim de semana para assistir jogo, pô. A gente precisa assistir os jogos no fim de semana. Eu quero aproveitar, já que a gente está com o Pedro lá direto do Museu do Amanhã, eu quero já chamar os ouvintes, porque depois a gente já vai direto no debate. Então, você que está ouvindo a Nova Paradiso agora, quer dar a sua opinião sobre a escalação da seleção brasileira, gostou, não gostou, participa com a gente. O telefone é o 21 99 895 1895. Vou repetir: 99 895 1895. A gente quer a sua participação aqui. Você é o camisa 10 do Jornal dos Esportes no ar e você vai bater papo comigo, com o Júlio e com o Pedro, que tá lá no Museu do Amanhã. Teve a convocação, depois teve uma coletiva no Ancelotti. Ele pode tirar todas as dúvidas. Então vamos logo pro tema do dia, pro grande debate. Pedro, vamos começar com você, que está aí no Museu do Amanhã, que acompanhou toda essa convocação, está ainda nessa atmosfera, nessa vibração, virou Neymar Zete, depois de tomar muito hate na rede social, né, nos últimos dias. Conta pra gente aí como é que foi o clima nessa convocação.
20: Eu disse que eu quase virei Neymar Zete. É porque, cara, a festa foi linda, a CBF está de parabéns, o Museu do Amanhã é incrível. Foi tudo excelente, ex-jogadores, Romário, Bebeto, a galera toda aqui. E o clima era de ansiedade, não pelos nomes, mas pelo Neymar vai ou pelo Neymar não vai. E essa narrativa foi mudando nas últimas semanas, né? Já estavam cravando que o Neymar não ia. E nos últimos dias começou um movimento de novas opiniões, vamos dizer assim, de que o Neymar iria. Alguma coisa mudou na cabeça do Carleto. Ele não estava decidido sobre isso no último mês, por exemplo. Mas ele foi muito coerente nas palavras dele. A partir do momento que o nome do Neymar foi anunciado, houve uma festa. porque o anúncio foi feito na parte de fora do Museu da Manhã, então foi uma festa, parecia gol do Brasil em final de Copa do Mundo. Gente, é só o Neymar convocado, calma também, né? É o Neymar, já falei que não é o Romário, não é o Ronaldo, não é Pelé, não é Garrincha, é o Neymar. Mas foi muito legal, porque essa atmosfera atingiu todo mundo. Até a imprensa que estava aqui dentro da sala de imprensa também ficou contagiada. Então, vou repetir as palavras que o Eric Faria deu pra gente. Não interessa o que a gente achava antes, interessa a partir de agora, cara. A gente vai rumo ao Hexa com o Neymar. E o Ancelotti foi perfeito e preciso nas suas palavras. O Neymar é mais um. Ele vai ter as mesmas obrigações e responsabilidades dos outros 25. Pode ser titular, pode ser reserva, pode ficar no banco, pode entrar no segundo tempo. Então, acho que colocaram na cabeça de que o Neymar não é mais aquele Neymar. Espero que ele aceite, que ele não leve os passos para jogar pôquer na concentração. E espero realmente que ele agrega o grupo, porque ele nunca foi um jogador de grupo. Ele é querido pelos jogadores, mas é me, myself and I, né? É, eu mesmo, Irene, é Neymar, Neymar, Neymar na cabeça dele. Hoje não é mais.
19: Ô Pedro, antes de eu passar aqui a relação dos 26 jogadores convocados pelo Carlo Ancelotti, conta pra gente como é que estão os comes e bebes aí, que isso que é importante, Pedro.
20: Rapaz, aí o negócio tá bom, hein? Tem um patrocinador aqui da seleção, que eu não vou falar o nome porque não mandou pix pra gente. Fez um ranguinho maneiro, ainda nem parei pra comer, né? Mas deu pra roubar uns negocinhos aqui, tá rolando drink, roda de samba, chope também de um patrocinador da CBF. Ô patrocinador, manda o pix pra nós que a gente faz a publi. Poxa!
2: Agora, Pedro, você comentou aí do Neymar, que o Neymar não é Ronaldo, não é Romário. E lembrando que tudo isso que você comentou desse clima aí da convocação, o ouvinte pode acompanhar no Instagram do Jornal dos Esportes, né? Eu vindo aqui para a rádio, eu vi que vocês estavam postando praticamente em tempo real. Então, no @jornal.2.dosesportes, o único verificado, você acompanha depois do programa tudo que o Pedro está contando aqui. Tem um material completo deles lá. E recebeu hoje um comentário lá numa publicação que você fala isso do Neymar. Novamente eu vi pra rádio, eu fico lendo os comentários e eu fico rindo muito. E tinha um que era: não tem que levar o Neymar, não. Tem que levar esse bombadinho que tá falando aí, nunca chutou uma bola na vida. O bombadinho é você, hein?
20: Eu? Eu tô sem treinar 3 dias, parei com suco, mas obrigado pelo bombadinho. Agora eu gostei, hein?
2: Vamos então aqui pra lista agora. Júlio Barbosa vai passar a lista e aí vocês vão. Comentando, só queria já registrar duas mensagens de ouvintes. Girlane Rezende dos Santos: boa noite, me chamo Girlane, fiquei chateada porque o artilheiro do Campeonato Brasileiro do Flamengo, o Pedro do Flamengo, não foi convocado. Tem uma outra aqui: Alessandro de São João de Meriti: não gostei da convocação, principalmente porque se trata de Neymar, né? Ele falando da convocação do Neymar. Tem uma mensagem aqui: o Pedro tá no samba e eu achando que a Nova Paradiso era séria. Manda ele pra casa agora. Imagina quem mandou essa mensagem, né? A patroa, Pedro.
20: Eu vou ter que desligar, gente. Um abraço.
2: Vamos então pra convocação.
19: Cantarino, antes da relação completa, só lembrar a amiga que mandou mensagem que o Pedro não foi convocado porque ficou um bom tempo machucado e na comparação com outros centroavantes, ele acabou ficando para trás. Vamos rapidinho daqui. Goleiros: Alisson, Ederson e Everton. Defensores: Alexandre do Flamengo, Bremer, Danilo do Flamengo, Douglas Santos, Gabriel Magalhães, Ibanes, Léo Pereira, mais um do Flamengo, Marquinhos do PSG, Wesley, cria do Flamengo, meio campistas, Bruno Guimarães, Casimiro, Danilo do Botafogo, Fabinho, Lucas Paquetá, mais um do Flamengo. Atacantes: Endrick, Gabriel Martinelli, Igor Thiago, Luiz Henrique, ex-jogador do Botafogo, Matheus Cunha, Neymar dos Santos, Rafinha, Rayan, ex-jogador do Vasco e Vinícius Júnior, cria do Flamengo. É praticamente uma Célia Flá, né? Porque exatamente, são 4 jogadores do Flamengo e 2 jogadores que foram revelados no Flamengo, né, Pedro?
20: Júlio, e assim seu coração alvinegro vai ficando aos poucos rubro-negro, né? Realmente, o Flamengo acho que fez por onde, né? Desde 2013, quando a do Bandeira de Melo assumiu com esse mesmo grupo que está no poder hoje, a venda do Vini Júnior foi por essa gestão, o Paquetá, e o Flamengo focou no cerne do futebol. É criar o craque em casa. É o slogan que o Flamengo sempre teve, mas é o básico do futebol. A gente tem que criar o jogador em casa pra gente vender, porque o custo é baixo. Em vez de ficar contratando jogadores de 50, 100 milhões de euros, que a gente, o nosso futebol não tem condições, porque o Brasil é uma terceira economia, por motivos óbvios, a gente tem que investir na praça da casa. E no caso do Flamengo, deu resultado até se estruturar financeiramente para aí sim conseguir contratar esses medalhões. Agora, uma outra coisa que eu queria falar sobre o Ancelotti e o Neymar. O Ancelotti, cara, ele é uma pessoa muito coerente. Ele é uma pessoa muito agradável, para começar, e muito coerente. Ele falou, perguntado sobre os motivos que levaram a convocar o Neymar. Ele falou assim: experiência, o carinho do grupo, e ele mandou mais um recado para o Neymar. Além de mandar o recado de que ele é mais um, ele mandou o recado assim: eu espero que com esse período de treinos pré-copa ele melhore fisicamente. Ou seja, o Carleto sabe que o Neymar não está 100%.
19: Agora, Pedro, essa questão da experiência do Neymar, a gente, quando olha a lista, a gente vê poucos jovens, Pedro. A gente vê o Wesley, que é cria do Flamengo, a gente tem o Endrick, a gente tem o Rayan. É uma seleção, rapaz, de 85, 90% jogadores cascudos, sabe? O Ancelotti quer ir para a Copa do Mundo com aqueles jogadores que não vão tremer na frente de uma Espanha, na frente de uma Argentina, sabe? Isso ajuda o Neymar, né, Pedro? O Ancelotti botou ali, tem sempre uns jovens, mas se a gente pegar a lista, a pré-lista, né, com os 55 nomes, ele foi na base da experiência.
20: Outra coisa, você falou de Neymar, eu esqueci de outro ponto que é muito importante. Eu fiquei surpreso com essa resposta. Foi perguntado para o Ancelotti: como você vê o Neymar jogando taticamente? Como um atacante centralizado. Então teremos o Neymar como falso 9. Esquece Neymar de ponta esquerda, como ele foi há muitos anos. Esquece de camisa 10, como ele tem atuado às vezes no Santos. É lá na frente, porque se perder a bola, tem outros 9 na linha para recuperar. O Neymar tem mania de jogar centralizado e querer fazer firula no meio de campo em vez de soltar a bola. Ele tem um passe muito bom. Se ele for um jogador de 2 passes, ele vai botar todo mundo na cara do gol. E ao contrário do que acontece no Santos, a assistência vai ser revertida em gol. Então eu achei sensacional essa estratégia do Ancelotti de colocar o Ney como falso 9, centralizado ali. Óbvio que ele não vai jogar de costa, não vai fazer o pivô. Para isso a gente tem o Igor Thiago. E a gente, sinceramente, eu adoro o Pedro. Eu sou fã dos camisas 10 e dos camisas 9, clássicos. Mas o Pedro, eu não sei se ele tá com aquela pegada de antes, por exemplo, da última Copa do Mundo, que ele foi e merecia ter ido. Eu teria levado o Pedro, mas hoje o João Pedro tá muito mal também. O Igor Thiago é uma incógnita, que nunca jogou na seleção. Ah, tá na Premier League, artilheiro. Ótimo, perfeito. Mas vai vingar? Vai vestir a amarelinha? Vai tremer? A gente não sabe. Então eu tô muito curioso para ver Neymar de falso 9, Vini de um lado, Rafinha de outro e Matheus Costa completando esse quadrado mágico.
2: Agora, Pedro, eu vou pedir para você continuar aí. A gente vai ouvir uma música rapidinho aqui no Jornal dos Esportes no Ar. E é bom você não atender o telefone mesmo não, porque a Marcela vai te ligar para te dar bronca. Continua com o telefone ocupado, continua com a gente aqui, que a gente vai ouvir uma música rapidinho e na volta a gente vai discutir Neymar. Tem mensagens de ouvintes chegando e a gente vai falar, claro, da escalação do Ancelotti, mas vamos falar também sobre Neymar, já que falamos muito dele na semana passada e agora o jogo virou, né? Tudo mudou. Então fica aí, Pedro, na linha e a gente já volta com você direto do Museu da Manhã, acompanhando ao vivo a convocação da Seleção Brasileira 2026.
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2: E estamos de volta aqui na Nova Paradiso 89,5. Eu sou o Renato Cantarino, aqui ao meu lado Júlio Barbosa e direto do Museu do Amanhã, acompanhou durante a tarde a convocação da seleção brasileira, Pedro Chiaverini, que está de volta com a gente. Pedro, a esposa ligou nesse intervalo? Não, né?
3: Não, né? Entrou umas ligações esquisitas aqui, né? Que eu desbloqueei para número desconhecido. Espero que não seja ela. Estou longe do samba, ó. Não tem nada no meu áudio no fundo. Estou na sala de imprensa. Apesar de estar no Museu do Amanhã, eu volto hoje.
2: Manda foto depois, hein? A gente quer ver foto. Agora, sim, senhor. Pedro, a gente estava falando muito aqui do Neymar, né? A gente falou muito na semana passada. E eu fiz uma pergunta para vocês e a gente acabou discordando. Que eu perguntei se não era importante, pelo nome do Neymar, a gente ter ele na seleção. No momento que os grandes craques do Brasil nos últimos anos acabam saindo muito cedo do país e não dá para fazer aquela conexão com a torcida brasileira. A gente tem grandes nomes nesta lista. A gente tem, por exemplo, o Vini Júnior, um jogadoraço. Porém, a gente pode dizer que o Vini Júnior não chegou ainda ao nível de um herói nacional, né? Como a gente pode dizer do Neymar? O Neymar é aquele que a vozinha que não entende nada de futebol, ela vai passar lá durante o jogo na Copa e vai perguntar: cadê o Neymar? Neymar já fez gol? E se a gente não tivesse o Neymar na Copa, a gente não teria esse jogador. Aquele jogador que tá na boca do povo. Aquele jogador que qualquer pessoa que não acompanha nada de futebol ia perguntar se o jogador fulano de tal fez gol, se ele tá jogando. Então eu acho que para uma questão de conexão com o povo brasileiro, e aí você pode gostar do Neymar ou não gostar do Neymar, o que o Neymar faz fora de campo não me importa em nada quando ele tá com a camisa da seleção brasileira. O que me importa é o que ele vai estar fazendo dentro de campo. Então eu acho que o Neymar é a única conexão da seleção brasileira com aquelas pessoas que até são leigas com futebol, com aquelas pessoas que não acompanham o futebol. Então, reafirmo o que eu disse aqui na semana passada. Eu acho que era fundamental ter o Neymar nessa seleção, mesmo que seja para ele jogar 5 minutos por partida.
4: Olha, Renato, eu sou contra... Fui contra e acho que o Neymar não deveria jogar a Copa do Mundo. Só que isso é uma opinião isolada. Quando você olha a convocação final, como eu falei, você vê que o Carleto optou pela experiência, meu camarada. Na hora da guerra, você manda os cascudos, você não manda os estagiários, sabe? E ele sabe que, cara, o Neymar tá acostumado com a Copa do Mundo. Os haters vão falar: ah, mas quando ele jogou a Copa do Mundo, o Brasil não foi campeão. Mas, irmão, o cara jogou no PSG, o cara jogou no Barcelona, sabe? E a gente tem que entender, cara, é o seguinte, pra quem não conhece, pesquisa aí no Google o histórico do Carlo Ancelotti. Ele não convocou o Neymar porque o Neymar é queridinho, é polêmico, é um cara que extrapola a função dele, jogador de futebol, ele é uma estrela das redes sociais, né, não sei o que, não. O Carlo Ancelotti é um dos maiores técnicos da nossa geração. Ele convocou porque ele vê condições de usar o cara durante a competição. Não é por pressão. Ele não é um técnico novato, Renato, sabe? É um cara que, se ele convocou o Neymar, ele vai usar o Neymar.
2: E aí, Pedro?
3: Eu concordo plenamente com vocês. Eu acho que a gente precisa ressaltar a vontade do povo, né? Então, eu recebi relatos de diversos lugares do país da galera comemorando, como se fosse um gol. E aqui, eu repito, aqui no Museu da Manhã, a galera comemorou. Quem estava na sala de imprensa fez um barulho. Quem estava lá fora, onde foi feito o anúncio, comemorou também. Então, é exatamente isso que você falou, Cantarino. Eu acho que a gente consegue resgatar um pouco. A Copa ficou mais legal com o Neymar. A seleção ficou mais legal com o Neymar. Se vai jogar ou se não vai, ele tem que aceitar não jogar, né? Porque ele já... Bom, a gente tem que bater nessa tecla muitas vezes. Ele não é mais o mesmo Neymar de antes. Mas ele ainda é o Neymar. O Cristiano Ronaldo vai jogar, o Messi vai jogar. Também não são os mesmos de antes, só que eles se cuidam. E essa questão do extra-campo, sinceramente, Romário teve o extra-campo animadíssimo. Sim. Ronaldo Fenômeno outro, Ronaldinho Gaúcho outro, só o Kaká que não. Então, Isso para a gente vive um outro futebol que precisa mais de descanso, mais da parte física, ok. Cara, mas o Neymar ainda é um ídolo. Eu concordo que está em fim de carreira, até numa fase um pouco decadente. Mas vamos com ele, é o que tem, cara. Se não for ele, a gente vai ter que contar com os caras que não rendem pela seleção brasileira. E os números dele pela seleção são incríveis. E essa questão de herói nacional, ele sentiu um saborzinho de ser o herói nacional quando ele bateu aquele pênalti que garantiu o título inédito das Olimpíadas. Então, que não precise de pênalti na Copa do Mundo, que sejamos hexa com ou sem Neymar.
4: Pedro, é bom lembrar que a Copa do Mundo passou a ter mais times, aliás, cada vez tem mais times, assim como o Campeonato Estadual, o Brasileiro, a Libertadores, e quem for até a final vai jogar 8 jogos. Antigamente eram 7 jogos. Ah, Júlia, só um jogo a mais. Não, é mais uma viagem. A gente tem que lembrar que a Copa do Mundo vai ser realizada em 3 países diferentes. Talvez você possa pegar um voo muito longo, ou seja, você vai ter que utilizar mais o seu banco de reservas. Neymar Marta fica no banco, mas ajuda no decorrer dos jogos.
2: E agora tem uma questão, né? É a chance da vida, né, do Neymar. Vamos parar para pensar assim. Quantas vezes na vida de vocês não tiveram aquela oportunidade, você ouvinte que também está ouvindo, e que você pensa, essa eu não posso desperdiçar de jeito nenhum. O Neymar já tem a frustração de Copa do Mundo, né? Já algumas Copas do Mundo, a Copa do 7-1 aqui no Brasil. Ele tem também a frustração do fato de não ganhar o título de melhor jogador do mundo, de ter ficado tantas vezes atrás do Messi, do Cristiano Ronaldo e de outros. Então é a grande chance da carreira do Neymar nessa fase, como a gente está dizendo aqui, que já é uma fase final, né? Por causa da questão física, dos problemas que ele teve durante a carreira, das cirurgias. Então é a grande chance do Neymar. Eu ouso dizer que eu acho que nunca o Neymar entrou no campo com tanta vontade até hoje, da forma que ele vai entrar nessa Copa do Mundo de 2026. É para encerrar a carreira com chave de ouro e para ninguém falar nada.
4: E Renato, comprovando isso que você tá falando, a gente tem que lembrar 1990, quando o Dunga, o Brasil foi eliminado, e pegaram o Dunga para Cristo, sabe? Para Cristo não, para Judas.
2: Sim.
4: E 4 anos depois, o Dunga foi um dos pilares do nosso título de 94. Ou seja, em 4 anos, o jogador pode sair sim de massacrado, de, pô, não serve, pra ajudar. Eu acho que o Neymar tá lá pra colaborar.
3: Eu concordo plenamente com vocês, e é o que o Cantarino falou. É a última chance. Dance, dance, Neymar. Então você vai ficar 5 dias sem fazer as coisas que você gosta de fazer. Vou repetir aqui para não levar para certo, não sei se é verdade, que a galera fala. Então, é foco, meu filho. É dormir 10 horas da noite, acordar 6 horas da manhã, fazer o tratamento que a CBF mandar. Não é o que o seu preparador físico, o seu fisioterapeuta mandam, porque a gente já viu que isso não dá resultado, né? O Neymar é muito teimoso com esse entorno dele, dos passos, do preparador. E que qualquer especialista em tratamento físico vê que as recuperações dele não são as ideais. Então ele vai seguir protocolo da CBF. Não seguiu? É banquinho, vai ficar sentadinho, filho. Vai ficar sentadinho, porque ali, como vocês falaram, tem Carlo Ancelotti, o Mr. Champions. O cara ganhou 5 Champions League. Ele vai ficar refém de Neymar? Mas não vai mesmo. E essa própria gestão da CBF também não é refém do Neymar como eram as outras. E a gente não tem mais técnico brasileiro que ficava refém de Neymar também. Então agora é Brasil, seleção brasileira. Vamos de Alisson, de Marquinhos, de Casimiro, de Paquetá, de Neymar, de Vini, de Rafinha. A gente tem uma espinha dorsal definida. Temos chances de fazer uma boa campanha. De ser campeão, eu acho que está cedo para falar.
2: O Pedro, quero só ler aqui umas mensagens de ouvintes que mandaram um WhatsApp pra gente no DDD 21 99895 1895. O Júlio César, taxista, disse: Paquetá e Neymar é brincadeira, hein? Ele não gostou, não. Tá aqui também o Juvemar Barbosa: depois da renovação do Ancelotti até 2030, claro que ele tinha que convocar o Neymar. Também tem o Luciano Rodrigues: claro que tinha que levar o Neymar. Agora, levar o reserva Danilo e o Mortinho Paquetá, poxa, aí não dá. Mandando um abraço pra gente. E Pedro, antes da gente encerrar o programa, nessa transmissão aí especial, direto também do Museu da Manhã, a gente vai dar uma passada pelas principais notícias dos clubes cariocas e você vai debatendo aí com o Júlio rapidinho.
4: Olha, Pedro, o Flamengo liberou o Arrascaeta para se apresentar à seleção do Uruguai. Essa notícia mexe tanto para a torcida do Flamengo quanto os jogadores que foram convocados, que a gente tem que lembrar que o Arrascaeta é o cérebro do time do Flamengo, né, Pedro? Ou seja, o Arrascaeta foi convocado e vai poder se apresentar para continuar lá. Agora a gente fala do Vasco. O Vasco perdeu hoje um grande jogador dos anos 80 e 90, o pequeno príncipe Giovani. Quem viu o Giovani jogar, aquele jogador que jogava de cabeça em pé, assim como Roberto Dinamite, Bismarck, William... O Vasco deve muito a Giovani, um jogadoraço. A gente tem que lembrar também que o Danilo talvez não jogue mais pelo Botafogo. Danilo, que foi convocado pelo Carlo Ancelotti, pediu para não jogar ontem a partida contra o Corinthians, partida em que Arthur Cabral meteu 3 gols e queimou a língua de muito botafoguense. E para fechar o geral pelos times do Rio, a gente vai acompanhar aqui amanhã em tempo real, dando todas as informações, Fluminense e Bolívar pela Libertadores no Maracanã. Renato, a gente tem que lembrar que o Fluminense é o lanterna do grupo da Libertadores, o jogo começa às 7 horas e o Fluminense tem que ganhar de qualquer jeito, Pedro.
3: Rapaz, essa rodada foi animada, né? O Vasco foi atropelado. A perda do Giovani realmente é muito emocionante, é um jogador que tem total identificação com o JS, por exemplo. Fiquei muito feliz pelo Arthur Cabral, um 9 raiz, que causa raiva às vezes, mas ele tem o seu valor. E o Fluminense jogar numa terça-feira, hein, pode complicar um pouco esse calendário. O Danilo tá na mira de Flamengo e Palmeiras, hein? Será virar casaca? Vamos aguardar os próximos capítulos dessas novelas.
4: Olha, Pedro, a informação que eu tenho é que o Danilo deve ir para o Manchester United por causa dos valores, né? Que a gente fazendo a conversão, Botafogo vendendo todo mundo, né? Botafogo daqui a pouco vende o Renato Cantarino, vende o Pedro Caverini, vende o Júlio Barbosa, o Botafogo tá complicado, cara.
3: Será que o Textor quer comprar a SAF do Jornal do Esporte no Ar?
4: Aliás, cara...
2: Eu tô pra jogo.
4: Negociando bem, né, Renato? Tamo aí, né? Ô, Pedro... Pedro,
3: oi.
4: Pra gente fechar, cara, eu queria que você falasse o seguinte, o Botafogo, o Brasil tá no grupo C da Copa do Mundo, junto com Escócia, Haiti e Marrocos. Meu irmão, mais fácil que isso não dá, né, cara?
3: Mas tem assim, a Escócia luta muito, né? O time da Grã-Bretanha, que tem um futebol de muita marcação e técnica. Marrocos é uma grandíssima seleção, né? Fez uma ótima última Copa do Mundo, excepcional. Haiti é 8-0, não tem o que falar. É igual o Panamá, dia 31 agora, esse amistoso. Se o Neymar fizer um hat-trick e der uma assistência nosso, que a galera vai falar, era pra ter chamado antes, eu avisei. Mas é isso, vambora. O grupo tá bom, tá fácil, dá pra passar com 7 pontos, pelo menos, se não 9.
2: Estreia do Brasil na Copa do Mundo, dia 13 de junho, sábado, às 7 horas da noite. A gente já pode marcar um churrasco do Jornal dos Esportes no Ar, aqui no Santos Dumont, onde é o Bossa Nova Mó. A gente traz uma churrasqueira, tem uma muretinha ali, a gente faz um samba e tal, vai ficar maneiro, hein?
4: Você que conhece tão bem a região sul, churrasco por tua conta.
2: Pode deixar. Eu faço, então, olha, vocês só, trazem, eu faço.
3: Marcas de carne e de bebida, manda IDM pra gente preparar esse churrascão aí.
2: Exatamente, você que tem uma distribuidora, que trabalha numa empresa de bebidas ou então de carnes, pode entrar em contato aqui com a Nova Paradiso, patrocinar o Jornal dos Esportes no Ar e bancar o nosso primeiro churrasco, o churrasco da estreia da seleção. Pedro, agradeço muito a sua participação aí direto do Museu do Amanhã. Sei que não é fácil você aí acompanhando todo o evento, conseguir um lugar para poder participar do programa com a gente, com essa qualidade de áudio, com toda a informação que você está trazendo, de quem está no local, de quem está sentindo todo esse clima da convocação. Até amanhã, meu amigo. Muito obrigado.
3: Obrigado, meus amigos, Cantarino e Júlio. Estou com saudade. Eu gostei de participar como quase um correspondente internacional, né? Ó, importantíssimo. Mas eu estou com saudade de vocês. Amanhã eu estou aí no estúdio para a gente falar nossas baboseiras ao vivo. Um abraço, meus amigos, e um abraço aos ouvintes que estão com a gente até agora.
4: Valeu, rapaziada. Amanhã a gente volta com o jogo do Fluminense, as novidades de Vasco, Fluminense, Botafogo, seleção brasileira, Neymar. Aqui a gente não para.
2: É isso, acompanhe tudo nas redes sociais, no arroba Nova Paradiso FM e também no arroba jornal.2.esportes. É só você ver, é o único verificado, você vai acompanhar muito material que o Pedro fez lá no Museu do Amanhã, durante a convocação, vai botar em collab com a Nova Paradiso e você não vai perder nada. Agradeço a companhia, a gente se encontra novamente amanhã às 7:30 da noite, aqui em 89,5 Nova Paradiso. E depois do break vem quem? Ela, Daniele Holanda. Beijo, Dani!
5: Valeu,
2: Dani!
5: Valeu, valeu, gente! Beijo!
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5: As últimas do trânsito, Sérgio Leão de volta, ele tá lá no Centro de Operações Rio. Oi, Leão.
9: É isso, Dani, simbora com a saideira, destacando a situação pro motorista que tá ali pela Avenida Angelo Braz, indo em direção ao acesso à Avenida Pasteur, no sentido Botafogo. Ainda encontra uma ligeira lentidão por esse grande dificuldades ali nas proximidades do Shopping Rio Sul. Chegando em Botafogo, o motorista já começa a encontrar boas condições ali pelas principais vias do bairro, que é o caso da Mena Barreto, Voluntários da Pátria e também a Rua São Clemente. 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E eu volto amanhã, Dani, com outras do trânsito aqui na Nova Paradiso. Um excelente finalzinho de noite pra você. Um beijo e tamo junto.
5: Tamo junto, Leãozinho. Beijo no coração. Até amanhã, com certeza. Não saia daí, não toque no radinho. Tá vindo aí o Sem Escalas, um sucesso atrás do outro, direto pra você. E eu continuo aqui te fazendo companhia.
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4: Existe um lugar com Tatiana D'Angelo.
5: Existe um lugar onde o mar, o sol e a cultura se encontram e se destacam. Eu estou falando da Praia de Ipanema, no Rio de Janeiro, que conquistou destaque internacional entre as melhores praias do mundo pelo prêmio Travel Choice. Reconhecida por sua paisagem deslumbrante e pela diversidade de atividades esportivas, Ipanema oferece bares, quiosques que completam toda a experiência e ainda com um pôr do sol icônico como cenário. Esse reconhecimento internacional reforça o papel com um dos principais cartões postais do Brasil, atraindo visitantes para curtir todo o lifestyle carioca. Para mais informações, @TatianaD'Angelo.
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10: Vamos lá, sem escalas chegando por aqui, um sucesso atrás do outro direto pra você. Vamos curtir bem juntinhos. Eu já abro o programa com Phil Collins.

tinha suspirado, tinha beijado o papel devotamente. Era a primeira vez que lhe escreviam aquelas sentimentalidades, e o seu orgulho dilatava-se ao calor amoroso que saía delas, como um corpo ressequido que se estira num banho tépido. Sentia um acréscimo de estima por si mesma e parecia-lhe que entrava enfim numa existência superiormente interessante, onde cada hora tinha o seu encanto diferente, cada passo com

Ana Carolina, pra terminar, Air Supply, Making Love Out of Nothing at All, Marisa Monte, Amor, I Love You, é o Sem Escalas, um sucesso atrás do outro direto pra você, aqui em 89,5. E nós vamos continuar curtindo agora 8h35 desta segunda-feira, e aqui na Nova Paradiso, você escuta Annie Lennox.

0: Blondie, Heart of Glass, essa foi de novela, clássico, hein? Pai Herói, 1979.
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0: porque a gente é assim, fechando sem escalas.
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0: Morreu neste domingo Felipe Marques Monteiro, piloto e policial civil, baleado em 2025 durante uma operação na Vila Aliança. Atingido por tiros enquanto pilotava um helicóptero, Felipe sofreu grave ferimento, perdendo 40% do crânio. Após meses de luta pela vida e várias cirurgias, sua esposa prestou homenagem, destacando sua bravura. O governo e a Polícia Civil lamentaram a perda. Segundo Anselmo Góes, colunista do jornal O Globo, foi apresentado nesta semana à Assembleia Legislativa do Rio um projeto de lei que prevê multa para homens que ingressarem e permanecerem nos vagões destinados às mulheres no metrô e nos trens do estado. A sugestão é punir os marmanjos em pouco mais de R$ 170. Quem repetir a infração terá a multa aumentada. Agora a Voz do Brasil aqui em 89,5, mas na internet. Você continua curtindo um sucesso atrás do outro. 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Ótima noite para você, bom descanso. Eu, Dani Deusa, já vou ficando por aqui. Amanhã eu tô de volta. Tô no ar a partir das 6 da tarde em mais uma edição do Hora do Blush. E eu te espero, hein? Daqui a pouquinho, às 10 da noite, logo após a Voz do Brasil, você fica com o Good Times Paradiso e a companhia do Fabiano. Boa noite, até amanhã.